0: Henrique.
1: A paz, filha.
2: Paz.
1: O que aconteceu na sua vida?
2: O que aconteceu foi um grande milagre mesmo, um livramento que o Senhor concedeu para minha neta, sexta-feira retrasada. Foi um propósito que o meu esposo fez no Salmo 91, que o Senhor pediu ali na frente. E ele sentiu de Deus de fazer o propósito. E sexta-feira retrasada eu estava ouvindo o programa. Aí no momento da oração, antes do irmão fazer a oração, o irmão disse naquela hora que o Senhor estava dando um grande livramento para uma pessoa de dentro da família. E naquela hora, era bem, eu olhei no relógio, era em meio-dia. Eu terminei a oração juntamente com o apóstolo. Aí o telefone tocou. Neste momento que tocou, eu fui atender a minha filha, dizendo que o portão tinha caído sobre a minha neta. Um portão muito grande. Ela foi abrir e ela não aguentou segurar o portão. E o portão veio de uma vez sobre ela.
1: Meu Jesus.
2: Ela tem 13 anos. Aí a gente ficou num desespero, correndo com ela lá para o hospital. E fez todos os exames. Quando ela me ligou, o médico falando que não deu nada nos exames, nos raios-x, tomografia. Não deu nenhuma quebradura, para a glória de Deus. Está lá minha neta.
1: Deus.
2: Muito feliz. Eu agradeço a Deus.
1: A proteção do Salmo 91, voto. Era para a morte.
2: Aleluia, Jesus.
1: E Deus deu livramento, filha.
2: Deu.
1: Meu Deus.
2: Estou muito feliz.
1: Através da tua vida, você deu livramento à tua neta.
2: Graças a
1: Ele
2: Deus.
1: Ele é fiel. Diga glória a Deus.
2: Amém.
1: A paz, minha irmãzinha, tudo bem?
3: Paz, irmão.
1: Qual o nome da senhora? Qual o nome?
3: Conceição Aparecida, Trindade do Santo.
1: Você está feliz, tá?
3: Irmãos, eu estou feliz porque, graças a Deus, hoje é pela primeira vez que me sinto aqui dentro dessa igreja. Para mim, agradecer ao meu Deus, que Ele tem todo o poder, toda a honra e glória. Faz um ano que eu mudei para Jaguapitã. E faz 5 meses que eu assisto o programa do irmão e da bispa. Graças a Deus, depois que eu comecei a assistir o programa, ponha água no rádio. Graças a Deus, eu me sinto muito feliz. Graças a Deus. Está com um ano em fevereiro que eu fiz uma operação do coração de 4 pontes safena, que estava 4 veias entupida. E eu fiz essa cirurgia meio urgente lá em Cambé. Aí depois eu vim agora para Jaguapitã, estou morando em Jaguapitã. Aí tem uma filha minha que está sentada lá, ela que me trouxe, ela é de Cambé, que ela está lá sentada lá atrás. Então, irmãos, hoje ela veio me trazer eu aqui, que é um voto que eu fiz, que eu pedi ao Senhor que Deus me abençoasse com saúde e que desse a oportunidade eu vim aqui nessa igreja para louvar e agradecer o nome do Senhor, que Ele é todo, tem todo o poder, todo o milagre nas mãos dele para operar sobre nós.
1: E a senhora tem sido abençoada através dessa obra.
3: Então eu fiz um voto que, se Deus me abençoasse, que eu vim aqui dar uma testemunha, agradecer a Deus por essa operação que eu fiz, que eu fui muito feliz. No dia da operação, que o médico chegou, falou que eu ia ser operada na Santa Casa de Londrina, lá dentro do hospital, eu dobrei meu joelho, cramei o sangue de Jesus, eu falei: Senhor, minha vida está em tuas mãos. Qualquer uma igreja evangélica que onde busca a presença do Senhor, que fala da palavra de Deus, eu darei meu testemunho, agradecimento de agradecimento a Deus. E graças a Deus, irmãos. Então eu tenho muitas testemunhas para dar, mas
1: só através da água a senhora foi abençoada. Quer dizer que a senhora tem tanto testemunho assim,
3: irmão,
1: depois que a senhora conheceu essa emissora de rádio.
3: Louvado seja Deus. É. Aqui, irmão. Eu tenho sinar nas minhas pernas das veias que foi tirada para colocar no coração.
1: Meu Deus.
3: E as minhas pernas, depois da cirurgia, as minhas pernas inchavam, ficava assim, mas lavando com essa água que eu ponho no programa do irmão, do apóstolo.
1: Gente, não deixa a rádio sair do ar, não. Abençoa as emissoras de rádio, diga glória a Deus. Faz bem às pessoas.
3: Então, meus irmãos, essa as minhas pernas inchavam, que ficava dessa grossura aqui, ó. Nem chinelo, sapato não servia no meu pé. Mas eu lavando com a água que eu ponho todos os dias no rádio, que eu já levanto com o meu radinho na mão para levar para a cozinha para assistir o programa da apóstola, da bispa e do apóstolo. Eu falei: eu tenho desejo no coração de conhecer o apóstolo e conhecer a bispa, impessoalmente. Graças a Deus, hoje eu vim com as bênçãos do Senhor.
1: Em nome do Senhor Jesus. Diga glória a Deus.
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1: Conta a bênção, meu irmão.
2: A bênção, que semana retrasada eu estava sentindo dor assim dos dois lados da cadeira. Aquela dor me incomodava e eu não aguentava. Daí essa semana agora que passou, o doutor fez oração no rádio, daí eu coloquei a mão na enfermidade.
1: Na rádio foi oração.
2: E coloquei a mão no rádio e orando junto, que tinha uma pessoa com dor na perna e dor nas cadeiras.
1: Eita,
2: que
1: lá,
2: era
1: para
2: sair em nome de Jesus. Daí eu falei assim: Satanás, você vai sair das minhas cadeiras agora em nome de Jesus. E
1: isso,
2: vai pro seu lugar, que é o inferno.
1: Isso, diabo.
2: E para a honra e glória do nome santo do Senhor, eu tô curada. Eu não tava aguentando.
1: Glória a Deus.
2: Graças a Deus.
1: Foi curada na hora.
2: Curada, graças a Deus. Eu não tava aguentando nem andar.
1: Ei.
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0: meia-noite e 50.
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2: Eu cheguei aqui com muita dor no braço, não aguentava.
3: Não podia levantar o braço, não. Servo de Deus.
2: Eu não podia erguer assim, ó.
3: E agora tá erguendo.
2: Nome de Jesus.
3: Eita, Jeová, ele é fiel, diga glória a Deus.
2: Glória a Deus.
3: Há quanto tempo a senhora, serva de Jeová, tava sentindo esta dor que não podia levantar?
2: Ixi, há muitos anos eu tenho essa dor aqui.
3: Há muitos anos a senhora tinha aquela dor.
2: Se eu vou estender uma roupa no varal, eu não consigo levar esse braço.
3: E agora pode levantar.
2: Agora pode.
3: Não está sentindo mais nada, mulher de Deus.
2: Glória a Deus.
3: Jeová está aqui. Diga glória a Deus.
2: Glória a Deus.
3: Eita, Jeová lindo. Amém.
2: Amém. Em nome de Jesus.
3: Tá feliz?
2: Glória a Deus.
3: Diga Jeová.
2: Jeová.
3: Eu te amo.
2: Eu te amo, eu te adoro,
3: Ele é fiel,
2: Jeová.
3: Oh, meu Deus.
4: Glória a Deus. Tava com cisto no seio.
3: Tava com cisto no seio.
4: Isso, fiz ultrassom, deu. E sexta-feira eu fiz, eu não tenho mais.
3: Sumiu!
4: Para a glória.
3: Desapareceu!
4: Desapareceu. A ultrassom tá em casa. Para a glória.
3: A senhora tá vindo fazer as campanhas. Tá vindo fazer as campanhas, a senhora tinha um cisto. A senhora bateu o raio-x e mostrou que tinha um cisto.
4: Cisto.
3: E a senhora fazendo as campanhas. Jeová tocou.
4: E queimou.
3: E queimou.
4: Em nome de Jesus.
3: Foi e tirou de novo, não deu mais nada.
4: E a minha vizinha perguntou, o que é que você tomou? Eu falei nada, foi Deus que fez a obra.
3: Tapa na cara do cão. O chute da canela dele. Diga glória a Deus. Ele toca onde o homem não pode tocar. A mulher tinha um cisto. Fez os exames, bateu os raio-x. Os documentos estão lá, antes e depois. Traga pra nós.
4: Trago. Inclusive a minha vizinha tem o mesmo. E tá tomando remédio, 8 meses.
3: Manda ela vir.
4: E eu não tomei.
3: Curou, não tomou remédio e Deus te curou aqui.
4: Deus me curou, em nome de Jesus.

0: Jesus.
1: Vale a pena vir na igreja?
0: Vixe, se vale.
1: Convida as pessoas que estão te ouvindo agora na rádio, que tem muitas pessoas te ouvindo agora na rádio.
0: Ixi, quem souber como que Deus é maravilhoso, não perde. Vem.
1: Glória a Deus, aplauda o nome de Jesus. Oh!
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2: Uma hora.
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4: É, de madrugada, né? Então eu liguei o rádio para ouvir o programa do Senhor. E minha filha, ela começou a passar mal de madrugada, ela começou a vomitar verde, né? Daí na hora eu lembrei de pôr a água em cima do rádio para o Senhor orar, né? E daí a hora que o Senhor orou, eu dei a água para ela e falei, em nome de Jesus, essa menina vai parar de vomitar. E a hora que ela tomou a água, ela parou de vomitar.
5: Ou na hora eu vou.
4: Eu trouxe ela, tá sentada ela. Tá ali, boa, e não vomitou mais. Ela tava vomitando verde. E eu também, começou a me dar uma dor muito forte no coração. Eu tomei a água, passou.
5: Passou também. Aplaudo o nome do Senhor bem forte, que Ele é fiel. Eita, glória a Deus! Qual é o seu nome?
6: Donizete.
5: Você tava sentindo o que na coluna antes de tocar no manto?
6: Tá com muita dor na coluna.
5: Muita dor na coluna antes de tocar no manto? É. Uma dor grande.
6: Dor grande, aí toquei e sumiu a dor.
5: A dor foi embora quando o Senhor tocou no manto dos milagres, na Igreja das Nações aqui em Maringá. Tá curado.
6: Tô curado, graças a Deus.
5: Dá glória ao nome do Senhor e aplauda o nome do Cordeiro.
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2: Uma e dois.
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2: 1:07.
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1: Qual o nome do irmão?
2: Telson.
1: Irmão?
2: Telson.
1: Telso. Irmão Telso, o que aconteceu, meu filho?
2: Faz 3 anos e meio que eu tenho uma marca nas minhas costas e um caroço. E passei por 3 biópsias, frequentei uma igreja evangélica durante 3 anos, fazendo ungindo, nada. Médico nenhum descobriu. Olha o caroço, procura o caroço aqui.
1: Sumiu! Sumiu! Sumiu! Desapareceu! O senhor veio na terça-feira passada.
2: Terça-feira passada, você chegou. Eu não dormi a noite. Começou a ferroar do pé das costas, na ponta do dedo, coçando. Parecia uma formiga dentro na minha pele. Eu passei a noite quase em branco. Tanto coceira, até na ponta do pé. E hoje, não tem...
1: Desapareceu!
2: Ontem eu estava na casa da minha namorada. Ela olhou nas minhas costas e falou assim: amor, cadê o caroço das suas costas? Aí eu passei a mão e não vi.
1: Só ele é digno de glória! 3 anos em uma igreja, 3 anos sendo ungido.
2: 3 anos sendo ungido.
1: Não acontecia nada.
2: 3 biópsias, aqui na Esperança, um em Maringá, doutor particular. O médico falava assim, ó, não acha nada.
1: Isso aqui é forte. Gente, eu coloquei a minha mão, tava um caroção. Eu coloquei a minha mão, ele disse, bispo, coloca a tua mão aqui. Porque eu estou sofrendo, queima, sente, coça bastante. E eu coloquei a minha mão e determinei um milagre em nome do Senhor Jesus Cristo. E Deus assim o abençoou. Diga glória a Deus. Irmão, Deus é contigo, varão. É o que Deus ele faz. Vai em paz, varão de guerra. Eita, Jeová.
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0: 1:34.
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2: A paz, minha irmã.
3: A paz.
2: Qual o nome da senhora?
3: É Ruth.
2: Onde é que a senhora mora, irmã Ruth?
3: É, Parque da Laranjeira.
2: A senhora tinha 3 miomas?
3: 3 miomas.
2: E no domingo passado a senhora tocou no manto?
3: É, eu toquei no manto, aí a minha barriga, eu senti uma dor muito forte na barriga.
2: Quando a senhora tocou?
3: É. Aí quando eu cheguei em casa, mas sangrou bastante.
2: Eita Deus! E aí, o que que aconteceu com os miomas?
3: Sumiu.
2: Desapareceu?
3: Desapareceu.
2: Depois que a senhora tocou no manto no domingo, aqui os miomas desapareceram.
3: Desapareceu.
2: Era quantos miomas?
3: 3.
2: 3 miomas.
3: É.
2: Desapareceu tudo.
3: Desapareceu.
2: Deus lhe curou.
3: Curou.
2: Eita Jesus. E agora o segundo milagre? O segundo milagre.
3: O segundo é que eu tinha muita ansiedade.
2: A senhora era ansiosa.
3: É, eu comia bastante.
2: Uhum.
3: E daí Deus tirou também aquela ansiedade.
2: Depois de domingo pra cá, Deus tirou a ansiedade.
3: Tirou. E eu caminhava também, as minhas pernas inchavam, sentia muita dor. E agora eu não sinto mais nada.
2: Mas rapaz, Deus limpou a mulher toda. Curou, minha filha.
3: Curou.
2: Deu quantos milagrão? Quantos milagrão Jeová te deu?
3: Foi 5. Só de tocar no manto.
4: Ô bispo, de domingo pra cá, viu? Uma semana.
2: Quanto tempo a senhora tem?
3: Aqui?
2: Hã?
3: Domingo passado foi o primeiro dia.
2: A sua vida, filhinha, com licença da palavra, tava uma desgraça.
3: Tava.
2: Mas Deus te amou.
3: Amém.
2: Tá feliz, filha?
3: Tô.
2: Valeu a pena chegar até aqui?
3: Valeu a pena.
2: Aplauda o nome do Senhor Jesus, que Ele é fiel.
5: Qual o seu nome?
6: Zeni.
5: E o que que aconteceu, minha santa?
6: Negócio, irmãos, que eu estava ali agora, já hoje, ali na beira do altar, e o Senhor me mostrava esse altar aqui, fogo puro.
7: Oh, aleluia, oh, Jesus.
5: Poder de Deus.
6: O Senhor te diz assim, ó, fica nessa fé e nessa unção, que a vitória e a honra é muito grande.
5: Oh, glória, aplauda o nome de Jesus, igreja. Jesus, Ele é fiel.
6: Aleluia. Eu quero contar um testemunho de um Passat meu. Dia 13 de 2000, no ano de 2013, capotou um Passat. Dia 13 de outubro de 2013.
5: Resume logo, resume para nós não demorar muito.
6: Esse Passat, Deus deu um grande livramento para mim, para duas crianças e para outra pessoa que foi que capotou. E eu fiquei com esse Passat lá dando dívida no Detran.
5: O Detran.
6: Eu te busquei ele, mas as multas, as coisas que ficou lá, 2 anos orando. E o Senhor ponhou a mão e me deu a vitória que eu vendi e dei baixa nos documentos.
5: Vendeu agora?
6: Nessa época de carro velho aí, que a pessoa compra e sai andando, eu vendi só a carcaça por 1.500 para a pessoa pagar a dívida e levar o Passat embora. E eu já dei baixa nos documentos.
5: Nossa.
6: Para a honra e glória do Senhor Jesus.
5: Glória a Deus.
6: Quero contar que eu peguei o carnezinho. Ontem eu vendi algodão doce para poder...
5: A senhora vende algodão doce?
6: Eu tenho uma máquina. E eu não estava vendendo antes, porque eu estava doente. Lembra que eu comecei a vir aqui, eu estava doente. E fazia tempo que eu não vendia. Ontem eu saí e vendi, tirei o dinheiro dos 50 reais, porque na minha casa estava faltando as coisas e o que eu tinha era pouco. Fui lá, comprei, tirei o dinheiro e está aí o dinheiro para me entregar. E eu quero falar para a igreja do Senhor que eu vou fazer parte dos 318.
5: Ah, aplauda o nome de Jesus. Mais uma escolhida.
6: O Senhor vai me preparar o dinheiro e eu vou trazer.
5: Ele já preparou o cordeiro. Diga glória a Deus.
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Momento, nós queremos convidar você a clamar a justiça de Deus conosco. Esse hino que nós vamos cantar foi um presente de Deus para nós. E quando Deus nos deu, foi com o propósito de levar aos corações injustiçados o desejo de clamar, de buscar a sua justiça. Senhor, faz justiça por nós, Senhor.

Levante as suas mãos. Nós estamos diante do altar do Senhor. Vamos clamar a justiça dele. Cante, diga com seu coração, fale para ele.

0: Nós confiamos em tua justiça, Senhor. Aleluia, Senhor. Glória a Deus.
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3: 1:49.
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1: Pregador Lu, Apocalipse 16. 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

0: 2:02.
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2: Paz, irmã.
3: Paz.
2: Recebeu um milagre pela rádio, minha filha?
3: Pela rádio, 2 milagres. Sempre escutava a rádio.
2: Achei aí... 2 milagres, menina.
3: 2 milagres.
2: Eita, Jesus.
3: Eu tinha uma dor muito forte no braço, assim, e não passava.
2: Uma dor no braço forte?
3: Forte, daqui a aqui. E pra fazer o serviço era difícil. Daí eu orei, passei água, assim, água ungida. E passou.
2: Aí, foi embora a dor.
3: Foi embora a dor.
2: Amém.
3: Aí, mas antes, eu tinha um esporão já há uns 3 anos.
2: Um esporão no pé, minha irmã.
3: É. Aí eu falei assim, ah, esse homem tá orando e se ele é de Deus mesmo, vai curar meu esporão.
2: A senhora falou isso?
3: Falei.
2: A senhora é doida.
3: Eu continuei lavando o banheiro, que eu tava lavando a cozinha, e eu falei assim, e eu não aguentava aquela dor no meu pé.
2: Aí você disse, esse cara é de Deus.
3: É, eu falei, esse cara
2: esse
3: é de
2: doido Deus. Aí.
3: É, eu falei, tudo que ele fala e o que ele tá mostrando aqui na rádio, for verdade, eu não vou mais sentir dor se esporão. Acabei de lavar o banheiro, eu não sabia mais onde tinha ido dor.
2: Sumiu, minha filha. Tá curada!
4: Sexta-feira passada, o irmão falou que pra ir no banco, que ia ter, né?
2: Profetizei que ia no banco?
4: É. Aí eu fui no banco, daí o irmão falou pra ir no banco, eu fui. Cheguei lá, tirei meu extrato, tinha R$600 na minha conta.
2: R$600 na conta?
4: É, caiu R$600 na minha conta. Depois caiu mais 300, não sei do quê.
2: É?
4: 900 e depois mais 300.
2: Mais 300 caiu. É. Sabe de quê?
4: Eu não sei de quê.
2: Quando o profeta profetiza...
4: Acontece. Ela pode acreditar que tem mesmo.
2: Eu profetizei na sexta-feira passada aqui.
4: É.
2: Aplaudo bem forte o nome de Jesus.
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1: Duas e cinco.
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3: Esse homem tem o que, filha?
4: Ele tem problema no fígado, no baço, no pulmão. E ficou internado. E depois que ele saiu do hospital, dia 17, de lá pra cá, ele nunca mais passou a dor de cabeça dele.
3: Meu Deus.
4: Ele já foi internado 4 vezes em hospitais diferentes. E não passou, não descobrem o que ele tem. Novamente a gente vai voltar essa semana procurando outros médicos e fazendo outros exames para ver se
3: descobre. Quanto tempo que está com isso aí? Está
4: passando? Mês.
3: Um mês. E está só
4: piorando.
3: Piorando, né?
4: Ele perdeu a memória, ficou sem memória uns dias.
3: Meu Deus.
4: E não está mais conseguindo enxergar nem ouvir direito.
3: O que, que o diabo faz com uma pessoa, não é verdade? Qual é o nome dele?
4: Antônio.
3: Antônio. Amém. Tira o pano da cabeça dele. Antônio.
5: Oi.
3: Jesus está te chamando. Levanta.
5: Ó, vai levantar?
4: É.
3: Alá, blá, saia. Levanta, Antônio. Jesus te chama. Aleluia, ele está aqui. Antônio.
5: Oi.
3: Vem cá. Vem cá, me dá um abraço. Vem cá. Pois o Senhor te cura hoje. O Senhor te volta à memória, filho, hoje. O Senhor te limpa. Em nome de Jesus. Qual o seu nome?
5: Antônio.
3: Vem cá. Deus é nessa obra. Então, Antônio, você tem quantos anos?
5: 52 anos.
3: 52 anos?
5: Isso.
3: Glória a Deus! Vem cá, seu Antônio. Anda aqui, sozinho. Anda. Pai, Filho e Espírito Santo, anda. Anda! Deus faz milagre nessa hora! Estava no colchão! Você é o que dele, filha? Vem cá. Eu te disse que o final do culto sempre é maravilhoso. Diga glória a Deus.
4: Glória a Deus.
3: Ele não andava?
4: Só com a gente.
3: É? Só com vocês arrastando ele?
4: Segurando,
3: é.
4: Puxando.
3: É.
4: Ou na cadeira de rodas.
3: Não escutava nada?
4: Não.
3: Vai escutar a partir de hoje, tá?
5: Estamos em Maringá, na igreja.
3: Filha! O médico falou que ele perdeu a memória, foi?
4: Perdeu.
3: Perdeu a audição?
4: Perdeu. Não reconhecia ninguém.
3: Perdeu as forças das pernas?
4: Não sabia mais movimento nenhum.
3: É. Ah, vem cá. Vem cá. Eu sou desafiante. Seu Antônio tá novinho. Novinho. Seu Antônio. Ó, um, dois, dá um pulinho assim. Vai. Vai.

0: seu Antônio. Anda lá, vai. Vai, seu Antônio. Firme, seu Antônio. Ah! Firme, seu Antônio! Ai, Tadeus!
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2: 2:19.
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0: preste atenção no que Deus tem feito através da vida do apóstolo Gerdau Costa, na Igreja das Nações da Poderosa Mão de Deus.
1: Amém. Eu quero o mais doente que está aqui. O que que ela tem? É sua mãe? O que que ela tem?
2: Ela tem...
3: nas pernas,
1: muita,
3: né?
1: Dor nas pernas, viu?
3: Isso. E...
2: tudo.
1: Hã?
2: Hérnia de disco.
1: Hérnia de disco.
2: Bico de papagaio.
1: Bico de papagaio.
2: De
1: o que que ela não tem?
2: Olha.
1: O que que ela não tem?
4: Saúde.
1: Saúde. O que que ela não tem?
4: Saúde.
1: Saúde. Será possível que você só venha à casa de Deus pela dor? Pelo amor de Deus, Deus vai curar aqui, mas pelo amor de Deus, não fique em casa enrolando, não. Tem gente que para vir na igreja é obrigado, viu uma doença, viu um mal sobre ele. Não estou falando que é o caso dela. Mas se for necessário para Deus ganhar a tua alma, Ele vai te colocar em cima de uma cadeira de roda. Se não vem pelo amor, vai vir pela dor, mas você vem. Vai vir se arrastando. Eu quero dizer que alguém na tua casa é bruto, não gosta de Deus, ele vai vir. Ele vai vir chorando, mas vai vir. Então, busque pelo amor. Há quantos anos a senhora está assim, filha?
3: Ah, já está com uns 4 anos.
1: É.
3: Andar longe não anda, só dentro.
1: Andar longe não anda, não, né? Não. As pernas travadas.
3: É, então.
1: Empurra ela para cá, traz ela para cá, traz ela para cá. Crê? Crê, minha amada?
3: Eu creio, sim.
1: Crê? Pois hoje Deus vai começar a fazer uma obra na tua vida. Já tem quantos anos?
3: 83.
1: Não vai,
3: agora.
1: Não vai terminar o seu dia em cima de uma cadeira de roda, não vai. Não vai, porque Deus vai fazer uma obra hoje na tua vida. A senhora está sentindo dor nas pernas, no corpo?
3: É.
1: Tá? Tá?
3: Agora não.
1: Não tá, não?
3: Agora não.
1: Saiu a dor?
3: Saiu.
1: Meu Deus! Meu Deus! Mas a senhora estava sentindo dor, filha? Tava?
3: É.
1: Mas a senhora só chegou perto de mim?
4: Nem tocou.
1: Nem tocou em mim? Só chegou perto aqui mais ou menos uns 70
3: centímetros? Aí porque eu sempre falava, eu vou achar um filho de Deus que me leve nessa igreja, porque eu tenho fé que eu vou ser curada lá, que eu ouço todo dia o Senhor no ponto errado.
1: Ah! A unção de Deus está transbordando nessa casa! Coloca a tua mão aqui, aqui, aqui. A outra mãozinha. A saúde do meu corpo. Passa para ela. A saúde que está na minha coluna, eu divido com ela. Os espíritos que estão nas pernas, no corpo, na bacia, no organismo, no sangue, na mente, na vida dela. Saia toda maldição. Essa mulher vai correr. Essa mulher, a partir de hoje, ela vai andar como nunca. O sofrimento acaba hoje. Toda maldição que foi lançada nela. Olha para cá. Abre corredor. Abre corredor. Abre corredor. Sai dela. Sai dela agora. Sai dela, Satanás. Sai dela. Isso. Sai dela. Isso. Isso. Isso. Sai dela. Exu da morte. Exu capa preta. As 7 velas que foram acendidas para matar ela. Para destruir ela. Sai dela, vamos. Sai dela agora, vamos. Sai dela agora, vamos. Sai da vida dela agora. Manifesta agora. Vocês não gostam de mim.

0: Eu odeio também vocês. Vamos! Eu tô chamando! Eu tô ordenando! A unção de Deus está comigo, Satanás! E o que está em mim, vocês não resistem! Vamos! Sofrimento! Sofrimento! Isso! Manifesta agora! Exu tranca a rua! Vamos! Em nome de Jesus! Em nome de Jesus, eu quero ela, solta ela! Solta ela! Solta ela! Os Exu que vai sair, vai para os rebeldes. Jesus disse, o que eu pedi, ele faz. Porque o que ele me pede também eu faço, até sem poder eu faço. Venha para cá, deixa ela só, pode vir em nome de Jesus. Pode vir, minha filha, vem. Venha para cá, vai, anda. Anda, terra de Managassure, brecanta, labraçaia. Anda, pode andar, vó. Pode andar em nome de Jesus, diga glória a Deus. Venha, vó, anda. A vó que não andava sozinha, está andando. Diga glória a Deus, vem, vó. Vem, vó, anda. Olha a mulher andando. Olha a mulher andando para a glória de Deus. Anda, filha. Anda em nome de Jesus. Vem cá, vem cá. É para aqueles que não acreditam na unção na minha vida. Diga glória a Deus. Aleluia, me dá a mão. Sai do corredor, vamos para cá um pouquinho. Diga, vem minha filhinha para cá. Eita terra, vai dando glória. Vai dando glória, meu filho, vai. Vamos correr? Vamos correr? Vamos lá. O que está em mim está na senhora agora. Vai lá, em nome de Jesus, vai. Eita Deus! Olha a glória de Deus! O que está em mim passou para ela! O que está em mim! Dá glória a Deus, igreja! Vai lá, vai! Vai de novo, mulher! Corre! Aqueça essas pernas! Olha a mulher andando! Está chorando, meu pai! Está chorando de emoção, diga glória a Deus! A filha, cadê a filha? Cadê a filha que não queria vir à igreja? Essa daqui não queria vir. Com a vida toda enrolada, não queria vir. Toda enrolada, mas não queria vir à igreja, não é verdade?
1: Verdade.
0: Hã?
1: Verdade.
0: Não queria vir?
1: Não.
0: E olha o que Deus está fazendo aqui hoje, ó.
1: Então, um milagre.
0: Tá vendo? Tá vendo? O que Deus ele faz? Você está chorando por quê?
1: De alegria. De alegria.
0: Alegre?
1: Tô alegre.
0: Tá sentindo o quê?
1: Ai, eu tô sentindo muito feliz, né? Com saúde, nossa.
0: É?
1: Tô sentindo muito feliz.
0: Quando eu te peço oferta, é pra abençoar pessoas como ela, como você. Vem cá. Tu não subi a escada não, né?
1: Não.
0: Então sobe essa escada, vai. Pisa na cabeça do diabo, vai. Pisa na cabeça do cão, vai. Vai, pisa na cabeça do diabo, vai! Passa pra cima do santo altar! Tá feliz, ó! Como é que tá a senhora agora?
1: Ai, tô muito feliz.
0: É?
1: Tô muito feliz.
0: Valeu a pena vir aqui hoje?
1: Valeu, nossa.
0: Quantos anos a senhora não fazia isso que a senhora fez aqui hoje? Quantos anos?
1: Já faz uns 6 anos ou mais.
0: Quantos?
1: É, 6.
0: 6 anos?
1: É.
0: E a senhora não andava assim, não corria?
1: Não.
0: Não subia a escada?
1: Não, não subia.
0: A dor no seu corpo, você chegou aqui cheia de dor, chegou?
1: Cheguei.
0: Cheia de dor. Dá aguinha pra ela, pra bichinha. Pega. Deus fiel, diga glória a Deus. Tem gente que está fugindo dessa igreja por causa de oferta. Não fecha a mão para a obra dele. Dinheiro não pode curar. A senhora estava tomando remédio?
1: Tava, insulina. Tudo quanto era remédio eu tomava.
0: O quê? Tomando insulina?
1: Insulina.
0: Para quê?
1: Para diabetes.
0: Para diabetes.
1: Diabetes.
0: E o que mais?
1: Ah, e os outros também, tudo é para diabetes, porque eu sofro assim da urina, não segura a urina.
0: É.
1: Então, era muita doença, então eu tava...
0: Esteja saúde, abundante. Tá vendo? O dinheiro não cura. Ela tava tomando insulina, que quem vai mandar parar ela de tomar remédio não é eu.

0: é o médico. Não é eu, é o médico que vai parar, vai mandar ela parar. Não é eu, amém? O meu trabalho é espiritual, diga glória a Deus. E o médico vai chegar para ela e vai dizer: pode parar de tomar remédio, a senhora está curada. Alguma coisa aconteceu na sua vida, diga glória a Deus. Amém? E agora está na hora de você ser coluna dessa obra. Veja o que Deus faz na vida de pessoas aqui, ó. Glória a Deus. Dinheiro nenhum paga isso aqui. Paga, dinheiro paga isso, vó?
1: Como?
0: Dinheiro paga isso aqui?
1: Ah, não. Não tem dinheiro que paga.
0: Não paga.
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3: 2:36.
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5: Pai do Senhor, filha.
6: A paz, pastor.
5: Qual o nome da senhora?
6: Fabiana.
5: Irmã Fabiana, a senhora é da onde?
6: Sou de Terra Boa.
5: Terra Boa. Aplauda aí o povo de Terra Boa em nome de Jesus. Um abraço pro povo de Terra Boa em nome de Jesus. O que aconteceu, irmã Fabiana?
6: Eu tenho dois milagres para contar.
5: Dois milagres?
6: Dois.
5: Amém.
6: Eu e o meu marido, a gente acabou pegando o Covid,
5: uhum.
6: 19. E eu fiquei muito ruim, fiquei dias de cama, muito ruim. Aí eu mandei uma mensagem na live pra ele. Aí ele pegou, leu minha mensagem, tudo, orou por mim.
5: Na hora ali ele já fez oração?
6: Sim, orou por mim, e a bispa também. Daí depois, passou um dia, a bispa mandou um áudio pra mim, orando por mim, tudo. E a partir desse dia eu fui melhorando.
5: Você foi melhorando?
6: Melhorei, fiquei, daí fui curada, graças a Deus.
5: Foi curada? Foi curada?
6: Fui curada. Aí, pastor, no domingo passado, eu não pude vir, né, porque eu tava ruim. Aí a minha mãe veio, levou a capa de Elias.
5: Eu lembro.
6: Aí meu marido tava muito ruim mesmo. E daí ele pegou a capa, passou no corpo inteiro e falou assim: eu tenho fé em Deus que eu vou ser curado através dessa capa.
5: E passou a capa em tudo?
6: Sim, passou a capa no corpo todo. Aí quando foi à noite, ele suou, mas suou.
5: Meu Deus do céu!
6: Sim, molhou a coberta inteira.
5: Jesus amado.
6: Aí ele acabou dormindo e quando ele acordou não tinha nada mais.
5: Foi curado!
6: Foi curado.
5: Meu Deus do céu, olha aí, meu irmão, dá pra você aplaudir e dar um glória? Tá feliz, filha?
6: Tô muito feliz, pastor. Através da oração da bispa, do apóstolo e da capa de Elias,
5: meu Deus,
6: a gente venceu.
5: Glória a Deus. É de Deus esse homem, essa mulher?
6: Sim, é de Deus.
5: É de Deus? É. O que você fala para algumas pessoas que tá lá fora, que tá com o pé bem assim, ó? Aí, será que eu vou? Tô tão doente. Será que eu vou ou não vou? O que você fala para essas pessoas?
6: Vem aqui. Que aqui a unção é forte.
5: É.
6: Aqui realmente Deus habita nessa casa.
5: Ô, glória, tá aí. Em nome de Jesus, aplauda aí o nome de Jesus.
0: A paz, querida.
7: Paz. Então, na hora que o senhor falou do projeto, eu nem queria pegar, porque eu falei: meu Deus, eu não tenho de onde tirar o dinheiro, né? Eu estava realmente sem nem um centavo.
0: A senhora não tinha nem um centavo?
7: Não, eu não tinha. Eu tinha assim, eu falei, eu tinha pago já minhas contas antes. E quando o senhor falou, eu fiquei inquietada para pegar, mas eu não tinha o dinheiro. Eu falei assim: eu vou pegar pela fé. E eu falei assim: eu não posso pegar e depois devolver vazio, entendeu? Eu falei: eu não posso fazer isso.
0: Como muitas pessoas faz, né?
7: Sim.
0: Os infiéis.
7: Eu falei: eu tenho que pegar, mas eu tenho que cumprir. E daí eu recebo muita doação de roupas usadas e calçado. E daí eu recebo e eu dou como doação.

0: E daí eu tinha muita coisa em casa e fui ganhando. Daí eu falei assim, meu Deus, se o senhor preparar um salão, eu vou fazer um bazar. Eu dei uma volta só que eu dei na Avenida Guaiapó, eu achei um salão que foi Deus que preparou.
1: Eita Deus!
0: É, aí eu peguei e falei assim, Deus, é esse. E daí eu já montei o bazar, fui lá e conversei. Eu aluguei por uma semana. Aí eu aluguei por uma semana. E nessa semana que eu aluguei, no sábado passado até ontem, eu já consegui vender. E no sábado passado eu vendi, no domingo passado eu já trouxe o dinheiro do projeto.
1: Meu pai do céu.
0: Deus já preparou.
1: A senhora pensava que não tinha, já trouxe o projeto no domingo passado.
0: No domingo passado eu já entreguei o projeto e durante a semana Deus preparou e eu consegui vender R$2.300.
1: É pra tu ver aí o que Deus faz, ó. Tá vendo? Honra o teu voto pra tu ver. Olha pra mim, honra o teu voto pra tu ver como Deus vai te honrar.
0: Foi uma bênção muito grande. Eu nunca tinha feito bazar. E o povo assim, parava aqueles carrão e comprava, sabe? Tudo coisa de Deus. Eu consegui vender R$2.300. Hoje eu vou lá só pra desmontar o bazar. Foi uma bênção muito grande.
1: Depois que pegou o propósito do voto e honrou.
0: Sim, eu não gastei nada. Eu não gastei nada, porque é tudo roupa doada e calçado.
1: Ele é fiel, diga
0: graças
1: glória a Deus.
0: A Deus.
1: Aplauda o nome do Senhor Jesus Cristo de Nazaré. Oh! Diga glória a Deus.
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3: 2:41.
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2: 2h45.
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1: Eu confio em ti, Senhor. És a minha rocha inabalável. Tu és o meu socorro bem presente na hora da angústia, Senhor. Por isso eu não vou temer. Não vou olhar as circunstâncias.

0: aplauda o nome dele. Aleluia. 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Eu confio em ti, Deus. Eu confio em ti, Senhor.
1: 3 e 1.
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3: Esse carnezinho é muito importante para mim. Eu tava sonhando em comprar uma moto, mas com R$500, querendo comprar uma moto. Assim que eu peguei, que eu pedi o carnê ouvindo pela rádio, no outro dia um colega meu veio atrás de mim, compra minha moto. Eu falei, eu não tenho como comprar sua moto, eu tenho só R$500. Ele falou, você me dá R$500, você me paga do jeito que você puder. Foi uma bênção que eu consegui através desse carnê. E minha esposa, mandando currículo para tudo quanto é lado, faz tempo, mês, ninguém chamava, né? Aí naquela semana chamaram ela para fazer uma entrevista em Maringá, ela ficou trabalhando por dia lá nessa empresa. Aí quando foi hoje, ela começou a trabalhar o primeiro dia dela registrada nessa empresa. Veio tudo através desse carnê. Então esse carnê para mim, eu vejo, quando eu falo dele assim, eu vejo uma nuvem de bênção chegando na minha casa. Esse carnê é uma bênção de Deus.
4: Paz, filha.
5: Rapaz, apóstolo, toquei no manto, quando eu vi eu tava no chão. E assim eu não aguentava ficar de pé. Eu tomo um monte de medicamento, aí eu fiz uma ressonância. Aí deu que eu tava com 3 hérnias de disco na coluna e uma carne esponjosa. E aí o médico falou assim que era só cirurgia mesmo. Aí eu tava incomodada com a dor, né? Daí eu peguei e falei assim, eu acho que eu nem vou hoje, que eu tô assim.
4: Tá vendo aí? Olha o que o diabo fala na mente das pessoas, não vai não que tu tá doente. Mas o lugar do doente não é aqui? Você não tem visto que aqui as pessoas recebem cura? É ou não é? Tu pode ter tudo aqui, ó. Tu pode congregar, tu pode receber as bênçãos. Pode ser tudo. Filha, quer dizer que o diabo falou, não vai não, você tá doente.
5: Ele falou pra mim assim, não vai não, você tá com a coluna ruim. Daí eu falei pra ele assim, eu vou buscar minha bênção. Se for pela vontade do Senhor, eu vou ser curada. E eu não vou poder passar pela mão da medicina. Se for da vontade do Senhor, eu vou passar. Se não for, vou receber a minha cura hoje.
4: Recebeu.
5: Aí, recebi. Aí meu filho ainda falou assim, eu não acredito nesse milagre que a senhora está contando. Eu falei assim, pois eu acredito. E eu falei assim, eu vou voltar de lá, com a bênção na mão. E essa semana você vai estar empregado para mostrar o Deus que eu sirvo.
4: Aplauda, Jeová. Isso é que é fé, minha filha. Deus se agrada de atitude, de fé. Tá abençoada, filha.
5: Tô. E eu fui curada domingo passado também das vistas.
4: A senhora tinha o que nas vistas?
5: Minhas vistas eu não consegui enxergar. Eu fui perceber só na segunda-feira.
4: Que a senhora tava curada.
5: Tava curada.
4: Ou seja, a senhora chegou aqui cega praticamente?
5: Eu olhava assim nas luzes, tava tudo embaçado, né? Aí segunda-feira eu fui fazer um bolo, eu peguei a caixinha de leite condensado pra ler a receita. Eu não conseguia ler, né? Aí eu coloquei assim, né? Enxerguei tudo, falei assim, aí fiz assim, né? Aí voltei de novo e falei assim, não, tô enxergando mesmo limpinho, pra glória de Deus.
4: Deus é fiel, diga a glória a Deus. Todo domingo a senhora tocou no manto.
5: Toquei no manto.
4: Aleluia, ele é fiel.
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1: 3:17.

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2: Pai, perdoa-os. Eles não sabem o que fazem.
3: Acreditas mesmo que um homem seja capaz de suportar todo o fardo de pecado? É pesado demais. Salvar tantas almas tem um preço alto. Nenhum homem suporta tal fardo.
4: Tu és o Messias mesmo? O Filho do Deus vivo?
2: Se eu disse algo mal, mostra o mal que eu disse. Mas se falei bem, por que me atacas?
4: Esse é Jesus, um agitador. Nazareno.
5: Dizem que tu és um rei. Onde fica o teu reino? De que linhagem descendes?

0: afasta de mim esse cálice. É isso que sou. E vereis o Filho do Homem assentado à direita do poder e vindo sobre as nuvens do céu.
1: Não é ele o profeta que vós recebestes com festas há 5 dias? E agora pedis a morte dele?
2: Tu és o rei dos judeus?
1: Como sabeis, todo ano eu liberto um condenado para o povo. Temos conosco um notório assassino, o conhecido... Pergunto mais uma vez, qual desses dois devo libertar?
3: Liberta Barrabás! Ele não é o Messias, é um impostor, um blasfemador.
0: Eu, porém, vos digo, amai os vossos inimigos. E orai pelos que vos perseguem. Pois se amardes apenas os que vos amam, que recompensa tereis?

0: E mais, quereis? Não é o bastante? Olhai para ele!
1: Crucifica-o! Sabes o que fazer? Tens de crucificá-lo!
2: Se o mundo vos odiar, lembrai-vos de que odiou a mim primeiro. O servo não é maior do que seu senhor. Se eles me perseguiram, vos perseguirão. Não deveis temer. Virá o Consolador, que revelará a verdade sobre Deus, enviado pelo Pai. Vós não podeis ir para o lugar aonde eu vou. Meu mandamento para depois que eu me for é este: amai-vos uns aos outros, como eu mesmo vos tenho amado. Assim, amai-vos. Deveis acreditar em mim, pois vós sabeis que eu sou o caminho, a verdade e a vida. Ninguém chega ao Pai senão por mim. Tomai e comei, pois este é o meu corpo, que entrego a vós. Tomai e bebei. Este é meu sangue, da nova aliança que é dado por vós e por muitos pelo perdão dos pecados. Fazei isso em minha memória. Abriga-me contra o mal, ó Senhor. Confio em ti. Tu és meu refúgio. Meu coração está pronto, Pai. Meu coração está pronto.

0: escutai. Ele está rezando por vós. Nós merecemos isso, Gestas. Mas ele não. Eu pequei. E minha punição é bem justa. Eu só te peço que te lembres de mim, Senhor, quando entrares no teu reino.
1: Em verdade, te digo que ainda hoje estarás comigo.
2: Espírito.

Eu sou o bom pastor e dou a minha vida pelas ovelhas. Ninguém toma minha vida de mim, mas eu a dou de bom grado. Tenho autoridade para a dar

0: autoridade para retomá-lo. Este mandamento recebi de meu pai.
1: Ele foi ferido por nossas transgressões, esmagado por nossas iniquidades. Pelas suas feridas fomos curados. Isaías 53.
2: 3:30.
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4: Essa irmã, domingo passado, foi a primeira vez que ela veio. Ah. E os médicos disseram pra ela que ela ia ter que amputar as duas pernas.
5: Meu paizinho.
4: Mas depois da oração, no domingo, ela foi curada. Ela tá com as pernas aqui, ela não tá sentindo mais nada. Tinha dado começo de trombose. Ela está totalmente liberta.
5: Ah, ah, glória a Deus. Diga glória a Deus. Eita terra, a paz, filha.
6: Amém.
5: Filha,
6: uma bênção que domingo, a primeira vez que eu vim na igreja e eu falava pra irmã, eu não vou, a minha irmã chamava pra ir. Eu falei, eu não vou porque eu não aguento ficar de pé. Ela falou, vamos sim, você vai receber uma bênção. E aí o médico falou que ia cortar meus dois pés, irmão. Faz 16 anos que eu sou batizada na igreja congregação e não fui curada.
5: Sou da congregação cristã.
6: Sou da congregação
5: 16
6: cristã.
5: Anos.
6: 16 anos ali buscando a bênção.
5: A senhora numa igreja ia putar suas pernas.
6: Ia putar minhas duas
5: Cadê
6: pernas.
5: Cadê o Deus desse lugar? Cadê?
6: Então, não sei. Forte que eu vi até meu caixão, irmão. De tão forte que era a dor dos meus pés, queimava, parecia que tinha fogo, tinha pimenta nas minhas pernas. E o médico falando que ia cortar. O Paulo falou que era pro meus filhos virem buscar eu pra levar embora. E eu já tô com as minhas coisas tudo arrumada lá no chão. Meus filhos virem me buscar agora.
5: E a senhora veio domingo aqui, que os médicos iam putar a sua perna.
6: Ia cortar minhas pernas.
5: E a senhora veio domingo aqui, Deus fez o que com a senhora?
6: Fez um milagre, glória a Deus.
5: Doía as pernas, né?
6: Doía as pernas. Não aguentava ficar em pé. E eu falando com Deus, Deus permaneceu em pé até terminar o culto. E Deus permaneceu em pé até eu terminar o culto.
5: Saiu curada daqui.
6: Curada, em nome de Jesus.
5: Eita Deus. Ah, é Deus fiel. Diga glória a Deus. É o poder de Deus, meu irmão. É a poderosa mão de Deus nesta casa. Diga glória a Deus. Eu estou te mostrando um Deus que faz milagre. Não é um Deus religioso, não é o Deus da igreja católica, da igreja evangélica, do espiritismo, é um Deus daqueles que têm fé. Diga glória a Deus. Amém, gente? Eu estou mostrando um Deus que faz milagre. E esse Deus escolheu esta casa para fazer milagre. Diga glória a Deus. Ele escolheu esta casa para restaurar a vida. Você glória vê que a senhora já estava certa para cortar as pernas?
6: Está certa para cortar as pernas, irmão. Que eu tenho 6 cirurgias na sola do pé que eu já fiz. E um médico falou que essa cirurgia vinha essa trombose vinha da cirurgia. E aí moro eu sozinha com o filho, faz 2 anos que eu tô aí, não me adaptei no lugar, e doente, meu filho ligou para São Paulo, que lá ficou 3 filhos, meus filhos vão vir buscar eu, através da rádio.
5: Olha a importância da rádio na igreja, a rádio é a igreja, diga glória a Deus. A rádio, nada adianta isso aqui, essas cadeiras, tudo isso aqui, se não tiver uma isca para pegar, diga glória a Deus. Ela ligou o rádio e Deus falou com ela.
6: E eu vim.
5: E a senhora veio.
6: Eu vim, tomei um copo d'água e banhei meus pés, minhas pernas.
5: Foi domingo.
6: Domingo.
5: Da água consagrada.
7: A primeira vez.
5: Deus, não.
6: Primeira vez.
5: Meu paizinho.
6: A primeira vez que eu vim na igreja.
5: A primeira vez. Deus tomou
6: na tua vida. Me libertou, eu tomou na minha vida.
5: Tá livre, livre.
6: Tô livre, graças a Deus.
5: Dentro de um dia.
6: Dentro de um dia. Eu não podia calçar sapato de jeito nenhum. Dentro desses 2 anos.
5: E agora a senhora tá com esse sapatão bonito? Bate o pé no chão e vai, ó. Vai lá.
6: Pé, irmão. Domingo eu tava batendo meus pés, glória a Deus.
5: Tá pulando agora, dá uns pulão aí, vai lá, vai lá. Eita terra, diga glória a Deus. Ai, Jesus, isso é maravilhoso. Dá um aplauso no nome de Jesus.
6: Amém.
5: A paz, minha irmã.
7: Paz.
5: Qual o nome da senhora?
7: É Ruth. As portas estavam fechadas, eu fui ali e peguei um voto. É.
5: A senhora fez um projeto de vida, que é os sonhos.
7: É, pela fé, né? Aí, quando foi essa semana, eu saí para procurar serviço e Deus abriu as portas. Eu vou começar a trabalhar quarta-feira.
5: Eu te disse que o teu milagre ainda esse ano.
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0: olha pra cá, esses aqui eram drogados, você usava droga?
1: Sim.
0: Se libertou aqui na Igreja das Nações?
1: Aqui na igreja.
0: É? O senhor também?
2: Já usei bastante, já.
0: Libertou aqui também?
2: Também.
0: É? E você?
3: Também.
0: E você?
3: Sim.
0: Ela também?
3: Também.
0: Amém? Então essas almas aqui foram libertas das drogas, e outros tantos que não estão aqui, tantos, e essas pessoas foram libertas através de quê? Do seu dízimo, da sua? Então com a sua justiça, você trouxe eles para cá, a sua justiça. É por isso que Deus vai te dar mais paz, mais saúde, e vai te dar muito dinheiro, porque sem dinheiro nós não vamos ganhar alma. Nós saímos do ar, nós fechamos, porque a igreja paga aluguel, não é? É verdade ou não é? A igreja paga aluguel, se nós não paga, ela fecha. Então a sua justiça vai manter a gente no ar. Então quando você não entrega o dízimo, você é injusto. Então a obra de Deus padece, mas também você padece também. Lembra disso.

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8: 6 e 10.
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0: 6:18.
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3: A primeira vez que eu entrei nesta igreja aqui, eu escrevi na pasta que eu tinha desejo de ter um lote na beira do rio. E, só que eu não tinha condições de honrar a pasta, mas eu fui e emprestei.
4: Você tomou emprestado para honrar a obra de Jeová.
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0: Paz, filha.
3: Paz.
0: O que que aconteceu?
3: Wesley, em 2012, eu parei de ser dizimista, desviei da igreja por causa de um falso profeta. De lá para cá, minha vida virou uma desgraça. Em 2018, eu arrumei um emprego numa empresa de medicina e segurança do trabalho. Mostrei um bom serviço. Em 2019, a engenheira que estava lá chegou para minha patroa e falou assim: eu vou levar ela para trabalhar comigo. A vaga saiu, mas Satanás foi e fechou as portas. Quarta-feira, ela falou assim: a vaga saiu, manda o seu currículo urgente para você não dizer que eu não quero te contratar. Só não diga para tua patroa porque vai dar problema, né? Comecei a vir aqui através da rádio, voltei a ser dizimista. Na quinta-feira, eu liguei para um cara que eu tenho que fazer uma visita técnica para ele. Ele falou assim para mim: você é a moça que eu conversei, que também é técnica em química, que eu queria contratar e desapareceu, né? Eu falei: eu mesmo. Ele falou assim: por que que você sumiu? Eu falei: minha mãe ficou doente. E aí eu acabei, né, ocupando a cabeça com ela e deixei de lado as outras coisas. Ele falou assim: pois a vaga ainda está de pé e eu quero te contratar. O valor que eu ganho hoje para trabalhar 44 horas semanal, eu vou ganhar para trabalhar 4 horas por semana. Ele falou assim: me liga no sábado que a gente conversa. Na sexta eu vim, entreguei meu dízimo, liguei para ele, porque o senhor falou que eu tinha que tocar nas águas e eu estava com medo danado. Falei: vou trocar o certo pelo duvidoso, meu Deus. Se for meu, vai vir na minha mão. Liguei para ele e falou assim: segunda-feira a gente acerta só os detalhes. O emprego já vai estar garantido, porque eu não quero a minha técnica. Um ano atrás eu estava te procurando. E ele falou assim: o que você precisar, seja financeiro, o que você precisar, conte comigo. Ele é cheio de dinheiro, esse homem. Eu falei: Deus, eu peguei, que a benção é minha. Graças a Deus.
0: Deus te entregou agora esse homem na tua mão.
3: Graças a Deus.
0: Está entendendo? Deus vai entregar pessoas na tua mão. Filha, depois que você chegou aqui, fez uma aliança com Deus, Deus tem unido com a senhora, porque a senhora se uniu com ele.
3: Graças a Deus, após, eu estava perdida mesmo, né? Por causa, a gente às vezes acredita em pessoas que a gente pensa ser usado por Deus. Por isso que eu falei aquilo aquele dia, eu falei: esse é mais um, quando eu vi na rádio. Eu perdi muito dinheiro, eu cheguei ao ponto de eu estava grávida, de não ter dinheiro para pagar aluguel, nem dinheiro para comprar fralda para minha filha. Minha filha saiu da maternidade porque minha mãe comprou as coisas para ela.
0: Tem algo para te dizer. Prepara que tudo que tu perdeu está voltando 100 vezes mais.
3: Eu recebo em nome de Jesus.
0: Na tua vida, diga glória a Deus.
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11: 6h27.
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0: 6:30.
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2: E eu vim aqui quarta-feira, conversei com o senhor. Eu falei pro senhor que eu tava parado, um mês parado. Tenho aluguel pra pagar. Eu falei pro senhor que eu tava, porque eu esparramei currículo aí na cidade.
3: Eu tava desesperado, né, menino?
2: Tava. O senhor lembra de mim lá atrás?
3: Eu lembro, eu no escritório conversei contigo lá. Chegou desesperado, dizendo que ia entregar o carro. E o que que aconteceu, meu filho? Tá
2: aí
3: chorando, né?
2: Assim, fica tranquilo, amanhã quinta-feira seu telefone vai tocar cedo. Aí eu, quinta-feira, levantei e falei, Panana, eu vou levantar e vou entregar currículo. Na hora que eu tirei o carro da garagem, que eu montei dentro do carro, o meu celular tocou.
3: Oh, Jesus!
2: Aí o senhor falou pra mim, ó, e vai tocar cedo.
3: Eu disse que ia tocar cedo.
2: Cedo, quando foi 8:20, a mulher ligou, Claudemir, pode vir que você foi aprovado em tudo.
3: Ô, pra da glória! Ô, pra da glória, Jeová!
2: Aí eu fui lá, peguei as coisas, os exames médicos, fiz tudo. Já levei pra ela, falou assim, agora escolhe o horário que você quer trabalhar. Aí eu falei pra ela, tem que ser à noite, porque eu tô indo na igreja. Ela falou assim, então escolhe o horário, você manda no horário.
3: Eita, falou isso?
2: Eu falei pra ela, depois das 11, qualquer horário eu aceito. Ela falou, então tá, então você vem na segunda-feira, vem de dia pra aqui, pra você ver. Na terça-feira você começa à noite, beleza? Eu falei, tudo bem. Ela falou, esse horário é só pra você. Os outros vão trabalhar de dia.
3: Jesus preparou tudo certinho, meu filho. Ô, glória!
4: Deus deu condições, né? E nós compramos um sobrado.
3: Compraram um sobrado? É pra aplaudir o nome de Deus! Rapaz!
4: Então assim, eu fico emocionada porque é muito lindo o sobrado.
3: Meu Deus!
4: Sabe, eu sei que nada daqui a gente vai levar. Eu acho assim que Deus quer que nós desfrutemos o melhor.
3: Sim, minha
4: terra,
3: filha!
4: Né, o melhor dessa terra, sabe? Então eu tô muito feliz. Eu falei, eu vou testemunhar nesse final de semana agora, né? Se Deus nos permitir, nós vamos mudar. E assim, foi uma benção muito grande, sabe?
3: O que eu tenho profetizado aqui?
4: E é isso mesmo.
3: Que um vai ter dois. Eu tenho profetizado no povo de Deus. Essa mulher chegou aqui, mais o marido, a casa caiu os pedaços. O carro veio, né? Depois que chegou aqui, é ou não é, irmã Tânia?
4: Verdade.
3: Chegou na Igreja das Nações da Poderosa Mão de Deus. Ela veio só, depois vê o marido. O marido aceitou a Jesus. Fala, meu filho.
5: Viu? Aí o milagre foi dobrado, né? Porque eu tava meio assim, a pessoa chamou nós, falou que era pra nós ir lá, que o sobrado era pra ser pra nós, né? Ah. E aí quando eu vim pra igreja, eu fiz uma carta de crédito. Eu falei, ah, bom, já que eu vou deixar de gastar dinheiro à toa, eu vou fazer um investimento, né?
3: Isso.
5: Aí eu fiz uma carta de crédito e bem nessa época que a pessoa chamou nós na casa dele para conversar com ele, eu falei, meu Deus, mas eu não tenho esse dinheiro, né, assim, na mão, assim, né?
3: Ah.
5: Aí a Tânia falou para mim assim, ah, mas essa carta de crédito sua não sai, não? Eu falei, sai, vai sair na hora certa, né?
3: Isso.
5: Aí ele chamou nós na casa dele para fazer um negócio, né? Eu fui sorteado na carta de crédito e a carta de crédito saiu para mim. Para glorificar o nome do Senhor Jesus, né?
3: Eita, Jeová! Esse Deus é nesta igreja, rapaz! Esse Deus é nesse ministério! Pode ir! Pode ir comprar sua casa que Deus vai abrir portas! Eu disse que Deus ia abrir portas, quem é dizimista, essa janelinha ia se abrir uma janela. Hã? Eu disse que ia abrir uma janela, sim ou não? Abriu ou não abriu? E vai se abrir sobre a tua vida. Eu já vou deixar aberta, porque quando tiver aberta aqui, Deus vai estar abrindo lá, em nome de Jesus, para a tua vida. Quer dizer que Mantanha comprou um sobrado.
4: Graças a Deus, é lindo, uma maravilha.
3: É.
4: E Deus deu a benção completa. Não para a minha exaltação, tá, irmãos? Para a exaltação do nome de Jesus. Tem até piscina.
3: Gente, eu te disse que este ano é o ano. Eu te disse que esse ano para o servo de Deus não é ano de desgraça, não é ano de crise, é ano de prosperidade. Quem é servo de Deus, quem honra a Deus, vai ter prosperidade.
4: O Silvão ainda comentou, ele falou assim, ah, você lembra que estava profetizando lá que pessoas vão te procurar para passar coisas para o teu nome, imóveis e coisas. E eu falei, aí, tá vendo? E eu cato mesmo, tomo posse. Entendeu?
3: É isso aí.
4: Então assim, eu quero agradecer a Deus muito, muito mesmo, né? Por tudo, não só por isso, por tudo quanto Ele tem feito. agradecer, porque eu sei que tem orado pela nossa vida, né? Eu creio.
3: E como tem, minha filha?
4: Eu sei disso, né? E agradecer por tudo que o Senhor tem feito e vai fazer, eu creio, em nome de Jesus.
3: Só tá começando.
4: Em nome de Jesus.
3: Eita glória, aplauda o nome de Jesus.
2: Glória a Deus.
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0: 6h41.
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3: 6h53.
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0: 7:28.
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14: 7h36.
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0: 7h48.
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2: A paz, filha.
3: A paz,
2: irmão. Qual o nome da irmãzinha?
3: É Zenilda.
2: Mas Zenilda mora onde?
3: Mora em Rolândia.
2: Rolândia, amém, é. Filho. O que, é que aconteceu na vida da minha irmã?
3: A minha vida, irmão, era só desgraça. Meu Deus. Eu vou falar assim.
2: Sofrimento, né, filha?
3: É família, marido, casa, tudo, tudo. Enfermidade. E eu já não aguentava mais essa vida. Até que um dia eu ouvia uma rádio. Aí, irmãos, eu comecei a ouvir. Falei, Senhor, se o Senhor faz obra com tantas pessoas, por que com meu filho não? Porque era só sofrimento. Ele usava a pedra.
2: Meu Deus.
3: Ele tirava tudo de casa, dos outros. Minha vida era chorar e orar.
2: Jesus.
3: E eu ponhava a foto dele em cima.
2: Do rádio.
3: Do rádio, eu ponhava água, ele chegava daquele jeito, eu jogava água nele. Eu fazia ele beber. Até que um dia eu peguei a camisa dele. Teu irmão falou, pega a camisa, faz isso e isso. Não sei se o irmão lembra. Eu fiz, irmão. Eu não pude estar aqui, mas o que o senhor mandava fazer, eu fazia lá.
2: Obedecia, filha. Obedecia.
3: Fiz ele pôr. Mãe, mas eu não posso pôr, eu vou dormir. Falei, vai ponhar agora. Ele pôs. Resumindo, irmão, eu não era dizimista, nunca fui, e eu passei a ser. Depois que eu passei a ser, uma semana, irmão.
2: Uma semana que a senhora passou a ser dizimista.
3: Deus fez uma obra tão grande como
2: é. Oh, Deus! Deus fiel!
3: Glória a Deus!
2: Oh, terra!
3: Deus tirou meu filho de Rolândia. Para não ficar no meio dos usuários, levou ele para Venezuela. Deus usou do meu irmão, que jamais eu imaginava. Tirou ele daqui, levou para lá. Vai fazer 2 meses. Ele ligou para mim e falou: mãe, eu tô congregando, eu tô feliz.
2: Tá o quê? Tá congregando?
3: Congregando, porque meu irmão ele...
2: Deus querido, amado, Jesus de Nazaré.
3: Tá,
2: gente, vale a pena manter essa rádio, diga glória a Deus.
3: E eu falo, irmão, para quem quiser ouvir, nem que for um pouquinho, não pode dar muito, dá um pouquinho para ajudar a igreja, porque vocês vão ajudar a salvar muitos filhos que nem o meu. Muito. Muito, muito, muito. Eu sofri demais. E eu sei que tem muitas mães sofrendo. E eu falo para essas mães: procura a igreja. Procura a igreja do irmão e venha, porque Deus é fiel aqui e é fiel na nossa vida. Eu cheguei com dor na perna aqui. Com dor na perna. Eu falei, Senhor, eu não aguento. Eu levanto de manhã arrastando, segurando as paredes. E eu cheguei aqui, ó, graças a Deus.
2: Curada também, filha.
3: Ó, meu joelho.
2: Levanta e fica de pé aí, em nome de Jesus Cristo. A dor da perna saiu.
3: Sumiu, sumiu. Eu não aguentava parar. Sabe, aquilo doía, aquilo queimava. Falei, Senhor, eu quero ir lá. Eu quero contar o testemunho, mas eu quero ser curada e libertada. Eu tenho uma alergia que é só Deus para ter misericórdia. E eu creio que eu vou sair daqui curada. Vou, porque Deus libertou meu filho. Meu marido também. Tem essa, meu marido é alcoólatra. Irmão, eu sofria com meu filho e com meu marido.
2: Meu
3: um
2: Deus.
3: Saía para um lado, outro para o outro. Só eu trabalhando. Só eu. Falei, Senhor, não dá, não aguento. Depois disso, meu marido começou a trabalhar certinho. Dar dinheiro dentro de casa certinho.
2: Gente do céu, aplauda Jesus. Deus mudou a vida da mulher todinha.
3: Mudou, irmão. Porque a minha vida, quem me conhece lá, sabia o que eu passava.
2: Depois que a senhora passou a ser dizimista, o devorador foi repreendido.
3: Irmão, 2 meses, hein? 2 meses faz.
2: E a senhora conheceu essa rádio?
3: Eu conheci, não, porque eu dei o dízimo.
2: Há 2 meses a senhora começou a dar o dízimo.

0: mês. Uma semana, quando eu depositei a primeira, Deus já começou a fazer obra com meu filho. Já levou ele para lá. Está perto de Venezuela.
1: Está congregando.
0: Trabalhando
1: lá.
0: De pedreiro, porque ele é um pedreiro e tanto. E está ganhando dinheiro em bom. Ligou para mim hoje e falou: mãe, eu vou mandar um dinheiro para a senhora.
1: Deus do céu!
0: Ele só tirava de mim. Falou: mãe, eu vou mandar. E a senhora não vai trabalhar mais de bicicleta, não, porque quando eu chegar aí eu vou comprar um negócio de motor para a senhora vai trabalhar motorizada. Eu falei: glória a Deus! Glória a Deus, que Deus é bom. Esse é meu testemunho.
1: Eu estou muito emocionado. Gente do céu, aplauda Jesus. Deus mudou a vida da mulher todinha.
2: Olha o tanto de gente que tocou no manto e foi curado. Olha aí, ó. O tanto de gente que tocou no manto e foi curada. Curado.
1: Rapaz, meu irmão. O senhor estava sentindo o que antes de tocar no manto?
3: Estava sentindo dor de cabeça.
1: Sentindo dor na cabeça?
3: Dor de cabeça, na
1: quando
3: boca.
1: Passou o manto dos milagres,
3: foi.
1: O senhor tocou e sentiu o quê?
3: Eu senti assim, que foi curando, né? A dor de cabeça foi passando.
1: Foi passando foi a passando. Dor na cabeça.
3: Foi.
1: É a santa, poderosa mão de Deus. Diga glória a Deus. A dor sumiu.
3: Sumiu.
1: Passou na mão no manto sagrado.
3: No manto sagrado.
1: Gente, domingo é domingo. Nós estamos aqui domingo. E este ano é a tua vitória ainda, em nome do Senhor. Jesus Cristo de Nazaré.
3: Glória a Deus.
1: Tá curado.
3: Tô curado, graças a Deus.
1: Tá curado.
3: Graças a Deus.
1: Aplauda o nome do Senhor Jesus. Vai lá, meu filho. Vai lá em nome do Senhor Jesus. A paz, minha irmã.
0: Paz.
1: Qual o nome da senhora?
0: Não.
1: O que que aconteceu quando o manto dos milagres passou no domingo? O que que aconteceu?
4: E hoje eu tava com o estômago doendo, que eu tava sentando ali na hora.
1: Não tava aguentando, minha filha.
4: Daí passei a mão e acabou.
1: Passou a mão aonde? Aonde?
4: No manto.
1: No manto consagrado.
4: É, daí acabou.
1: E acabou agora. Desapareceu agora. Gente, aplauda o nome de Jesus. Eita Deus. Ele é fiel. Quer dizer, a senhora estava com a dor no estômago grande, queimando.
4: Tava com a sentei na hora da oração, tava olhando, eu sentando que eu não aguentava e bebendo água.
1: E agora, na hora que passou a mão no santo manto,
4: aí parou.
1: A doença acabou, sumiu. Vai lá, minha filha, aplauda o nome do Senhor Jesus Cristo de Nazaré. A paz, filha.
4: Rapaz,
1: o que aconteceu quando a senhora tocou no manto dos milagres?
5: Dor no braço, irmão, e... diabetes.
1: Diabetes.
5: É, dor nos pés.
1: Meu pai, você estava sentindo tudo isso.
5: Tudo isso, irmão.
1: E o que aconteceu depois que a senhora tocou no manto dos milagres?
5: Sumiu a dor, irmão.
1: Desapareceu a dor.
5: Desapareceu. Desapareceu, irmão.
1: Eu te disse, quem pisar os pés dessa campanha, Deus vai curar você. Tá limpa, minha filha?
5: Tá.
1: Tinha uma dor no braço há quanto tempo?
5: Bastante tempo, irmão.
1: Bastante tempo com a dor no braço.
5: É, nos dois braços.
1: E agora não tá sentindo mais nada.
5: Mais nada.
1: Gente, aplaudem mais uma vez, vai lá. Gente, olha a multidão de gente subindo no altar, que foi curada agora, depois que tocou no manto dos milagres. A paz, querida, o que aconteceu na sua vida antes de tocar no manto dos milagres? O que estava acontecendo?
6: Eu estava sentindo amortecendo a minha mão e as pernas minhas estavam doendo, né?
1: Tava doendo.
6: Quando eu toquei no manto, eu fui curado, porque eu senti um calor muito grande.
1: Senti um fogo.
6: Senti. E parecia que eu estava fervendo, entendeu?
1: Eita, tá bacanaço.
6: Senti mesmo.
1: E agora tá curada.
6: Agora eu fui curado, senti mais nada na mão.
1: Gente, aplauda o nome do Senhor Jesus Cristo de Nazaré. Vai lá, minha filha. A paz, querida, qual o seu nome?
7: Maria.
1: Irmã Maria, o que aconteceu antes de tocar no manto do milagre? O que a senhora estava sentindo
7: tava
1: e depois?
7: Eu estava com dor no braço, irmão, que eu não podia mexer com o braço.
1: Não podia mexer o braço.
7: É, e depois na hora que eu passei a mão no manto, meu braço foi curado.
1: Então, podia levantar o braço, não?
7: Não.
1: Levanta o braço aí. Gente do céu, aplauda o nome do Senhor Jesus Cristo. Na hora, antes de tocar no manto, a senhora estava sentindo uma dor dos infernos.
7: Ai, eu estava sentindo, eu não podia nem mexer com a mão.
1: Tava podendo nem mexer com a mão assim.
7: Nem mexer.
1: E agora ela tá fechando a mão e abrindo, ó, gente. Olha, olha como Deus é poderoso. Diga glória a Deus. Eita, é o domingo da santificação e do toque dos milagres, hein? Com o manto sagrado. Tá curada, filha?
7: Eu tô curada.
1: Vai lá, minha filha, em nome do Senhor Jesus. Aplauda o Senhor. Amém. A paz do Senhor, meu irmão.
8: A paz do Senhor.
1: Qual o nome do Senhor?
8: José Roberto.
1: O que estava acontecendo na sua vida antes?
8: Sinusite.
1: Uma sinusite.
8: Cinco anos.
1: Meu pai.
8: O esmagamento do nervo na
1: mão. Você tinha?
8: De um acidente de trabalho também que eu tive. Eu não podia fazer isso com a mão.
1: Não podia fechar a mão?
8: Não podia
1: fechar. E está fechando agora?
8: Agora estou fechando.
1: Depois que o senhor tocou no manto?
8: Depois que eu toquei no manto.
9: Eu congrego, irmão,

0: eu já sou evangélico, congrego numa igreja de Paissandu, que eu moro lá.
1: Se é evangélico, congrega lá numa igreja de Paissandu.
0: Sim, recebi tanta oração lá, nenhuma fez efeito.
1: Recebeu tanta oração na sua igreja e nada recebeu efeito?
0: Nada recebi.
1: E chegou aqui, hoje, o senhor veio pela primeira vez hoje?
0: Primeira vez que eu estou aqui. Ah!
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0: As igrejas passam, mas em algumas Deus está. Aleluia!
1: E eu saí de casa onde eu orei. E eu levanto sempre as madrugadas para orar. Ontem eu orei e disse: Senhor, amanhã eu vou lá na casa do Senhor. O Senhor não me deixa sair de mão vazia. Eita, sem a minha paz. Em nome de Jesus Cristo eu pedi para o Senhor ontem. Não quero sair com a minha mão vazia, eu quero sair com a minha cura, quero sair livre da minha enfermidade. Em nome de Jesus Cristo, estou levando a minha cura para casa.
0: Tá chorando emocionado, porque se tem Deus no lugar, Deus faz. Se Deus está, Deus ele faz. Oh meu Deus, tá chorando. Cinco anos que o senhor não podia mexer com a mão. Cinco anos.
1: Isso aqui é um acidente de trabalho que eu sofri, que eu esmaguei o nervo da mão.
0: E o senhor, quando tocou no manto dos milagres, Deus curou o senhor.
1: E essa sinusite. Porque eu disse para os meninos: vale a pena servir esse Deus poderoso que a gente serve. Vale a pena.
0: Vai lá, filho. Vai lá. Rapaz, meu irmão, o que, que aconteceu quando o senhor tocou no manto dos milagres?
2: Eu tenho um problema na perna, e daí a hora que eu toquei no manto, sumiu.
0: O senhor tinha um problema na perna, e quando o senhor tocou no santo manto,
2: sumiu.
0: Sumiu a dor na perna.
2: Sumiu.
0: Há quanto tempo o senhor tinha aquela dor na perna?
2: Ih, faz bastante tempo, hein? Quando eu toquei no manto, sumiu.
0: Gente do céu, é milagre demais.
2: É o poder.
0: É milagre demais. Curado.
2: Curado. Essa perna aqui, ó. Ó.
0: Não podia levantar a perna?
2: Não podia.
0: Levanta a perna agora e vai.
3: Eita, Deus!
0: Vai, dá glória a Deus aí, vai! Vai, dá glória a Deus aí, menino! O senhor não podia mexer a perna?
2: Não podia mexer.
0: E na hora que tocou a mão no manto, o que
2: o senhor
0: sentiu?
2: Na hora que eu toquei a mão no manto, sumiu.
0: Eita, meu Deus, está impactado esse lugar aqui, viu? Esse lugar que, enquanto você está aí, o Deus está entregando milagre, vitória, milagre. Deus está entregando milagrões. Diga glória a Deus. Tá feliz, filho?
2: Eu tô feliz, graças a Deus.
0: Valeu a pena tocar no manto?
2: Valeu a pena.
0: Vai lá, aplauda o nome do Senhor Jesus, igreja bem forte. Eita, meu Deus, eu estou todo arrepiado. Ô, meu irmão, o que que aconteceu antes de tocar no manto? Que o senhor tava sentindo tocar no manto? E depois que tocou?
4: Tava com a dor forte na cabeça e representava aquele queimor assim, representava que o meu cérebro tava caindo. Aí na hora que eu toquei no manto, pra honra e a glória do Senhor Jesus, fui curado na hora. Uma dor tão forte aqui também na junta do meu pé aqui, ó. Não tá aguentando, uma fisgada. E para a honra e a glória de Deus, desapareceu.
0: Tudo desapareceu.
4: Tudo desapareceu.
0: E esse choro, o que, que o senhor tá chorando por quê?
4: De alegria.
0: Deus. Ele é Deus. Tá feliz.
4: Graças a Deus, na hora que eu ia subindo aqui, eu senti um fogo subindo dentro de mim assim.
0: Ou esse altar é santo, meu filho.
4: Graças a Deus, aleluia.
0: Se eu senti um fogo queimando.
4: Um fogo queimando assim por dentro de mim na hora que eu apanhei os pés ali.
0: Subiu no altar.
4: É, a glória de Deus, aleluia, Deus. Deus maravilhoso.
0: Tá chorando de alegria.
4: Alegria.
0: Valeu a pena tocar no santo manto?
4: E muito. Graças a Deus.
0: Aplauda o nome do Senhor Jesus Cristo de Nazaré. Vai lá, meu filho. A paz, filha.
5: O que
0: aconteceu quando a senhora tocou no manto?
5: Eu tenho uma dor na coluna, né?
0: Você tinha uma dor na coluna?
5: Eu sou operada, tem 5 anos.
0: Você é operada, operou, tem 5 anos
5: tem
0: de operação.
5: Anos, duas hernas de disco.
0: Duas hernas, né?
5: Isso, muita dor, bispo. Então ela enframa e ela vem pro pescoço. E ela forma um caroço aqui atrás, assim, sabe? Então tava doendo demais. Aí a hora que eu achei que ele estava com dor. A hora que eu passei a mão no manto.
0: Sumiu a dor. Foi curada na hora.
5: Na hora. E ontem eu me senti toda pocada. Toda vermelha, grosseirão, minha pele assim, parece que tava tipo, sei lá, não consigo, um grosseirão e vermelho, coçava. Agora de manhã eu cheguei na igreja, tava ficando vermelho de novo. Agora já sumiu de novo.
0: Sumiu tudo depois que você tava vermelho os braços?
5: Tava começando a ficar vermelho de novo. No meu pescoço, aqui nas minhas costas, tava começando a ficar vermelho de novo.
0: Mas depois que a senhora tocou no manto, sumiu todo
5: sumiu,
0: o vermelho.
5: Sumiu, sumiu.
0: E a dor nas costas?
5: Dor nas costas, tava queimando. Eu tava me fazendo de forte, sabe?
0: Sumiu.
5: Desapareceu.
0: Vai lá, minha filha, em nome de Jesus, aplauda aí. Eita, é milagre demais. Meu pai, minha irmã, o que aconteceu, minha amada? O que a senhora chegou sentindo aqui?

0: depois que a senhora tocou no manto?
1: Estava com uma tosse alérgica já fazia um mês ou mais. E agora sumiu.
0: Depois que a senhora tocou no manto?
1: É.
0: E agora? O que está a senhora sentindo agora?
1: E agora...
0: A tosse sumiu?
1: A tosse sumiu.
0: Depois que tocou no manto sagrado?
1: No manto sagrado agora.
0: Sumiu a dor? A senhora é provocadora de milagre.
1: Amém.
0: E outra vez verei a diferença. Provocadora de milagre. Eita, até a paz, filha.
2: Paz.
0: O que aconteceu depois que a senhora tocou no manto?
2: Então, eu cheguei aqui com uma angústia, o coração apertado, triste. Depois eu toquei no manto, aí eu senti uma coisa assim, um calor do céu aqui na cabeça e aos pés, assim.
0: Oh, meu Deus! Ô, Baralhanás!
2: Eu fui curada, eu sei que eu fui limpa.
0: É milagre demais, diga glória a Deus! A paz, minha irmã.
3: A paz,
0: Senhor. O que aconteceu, irmão, na tua vida depois que tocou no manto?
3: A primeira vez que eu vim aqui hoje.
0: A primeira vez?
3: Primeira vez. Vim com a irmã. Ela mora lá, sabe? Então, ela é vizinha... vizinha minha lá, né? Mas, graças a Deus, quando passou o manto, eu senti um calafrio que desceu assim, irmão. Eu falei, depois eu vi assim, mas graças a Deus...
0: Sumiu tudo?
3: Sumiu.
0: Foi embora.
3: Mas foi aquele calafrio que, olha... Passou mesmo, passou para
0: o Espírito
3: mesmo.
0: Santo entrou pela cabeça e puxando para baixo o mal.
3: Isso, verdade, irmão. Eu também
0: saiu disse. Tudo. Tá então, sentindo leve agora.
3: É graças a Deus.
0: Aplauda o nome do Senhor Jesus, vai lá. Quem toca no manto dos milagres. Quem toca no manto dos milagres recebe milagre. Deus vai tocar em todo mundo quem tocar no manto dos milagres. Rapaz, minha filha,
3: pai,
0: qual o nome da senhora?
3: Neide.
0: O que aconteceu quando a senhora tocou no manto dos milagres, Neide?
4: Aconteceu que eu estava oprimida pelo diabo e fui liberta.
0: A senhora estava oprimida?
4: Oprimida.
0: Ruim?
4: Ruim.
0: E quando a senhora tocou no manto dos milagres, o que aconteceu?
4: Aconteceu um milagre, aconteceu que saiu e eu pedi pro Senhor, o diabo fica me oprimindo e tocando minha vida financeira, que eu não recebo a bênção. Daí eu pedi pro Senhor em casa, dobrei meu joelho e pedi, falei, Senhor... Eu não sei como é que vai ser o desfecho, mas eu queria que o senhor respondesse. E respondeu na boca do senhor. Que a hora que eu pisei, que o senhor falou, a primeira palavra, o senhor falou que eu levei minha vitória. Nossa. Foi concretizada. Aí falou: espera, na hora que passar o manto, você passa o teu cartão. E eu passei, senti e vim dar o testemunho.
0: Eita terra, aplauda o nome do Senhor Jesus. Quem toca no manto dos milagres recebe milagre. Amém. Qual o seu nome?
5: Antônio.
0: O que aconteceu antes do senhor tocar no manto dos milagres?
5: Aconteceu que eu entrei aqui na igreja, aí tampou tudo em mim.
0: Fechou tudo?
5: Adormeceu as pernas.
0: Ai, meu Deus.
5: A minha cabeça ficou rodado. Eu reparava, pô, a pessoa estava enxergando 5.
0: Meu pai.
5: Aí as pernas até morreu. Eu estava até com cuidado de subir aqui, como que eu vou cair.
0: Meu Deus.
5: Mas com fé em Jesus Cristo... Que Deus me olhou.
0: Tocou no manto.
5: Tocou no manto, graça, meu bom Deus.
0: E a dor sumiu. O problema.
5: A dor subiu, a minha vista limpou.
0: Ah!
5: A minha vista.
0: O diabetes saiu! Viu?
5: Eu estava doendo, até meus ouvidos estavam doendo.
0: Os ouvidos do senhor estavam doendo.
5: Estralando uma coisa dentro disso. Não vou aguentar ficar na igreja. Mas quando eu subi para cá, graças a Deus. Eu não estou sentindo mais dor de ouvido.
0: Canta-nas. Ele é fiel, diga glória a Deus. Ele toca onde o homem não toca. Quem é provocador de milagre, levanta a mão, diga glória a Deus.
5: Estava muito ruim.
0: Foi curado.
5: Estava muito ruim.
0: Estava ruim.
5: Tava.
0: Vai lá, homem de Deus. Vai lá que Deus é fiel, diga glória a Deus. Ele é surpreendente, diga glória a Deus. Qual o nome da senhora e o que aconteceu quando a senhora tocou no manto?
6: Júlia, meu nome é Júlia. A hora que eu toquei no manto, eu senti que melhorou o ouvido, sabe?
0: A senhora tinha o que no ouvido?
6: Ah, tava tampado assim.
0: Só não escutava?
6: Doía, assim, sabe?
0: Doía?
6: Sim, atrás da orelha, assim.
0: A senhora tinha uma dor no ouvido?
6: É, uma dor no ouvido.
0: Não escutava?
6: Não escutava, assim.
0: E agora, depois que você só tocou no manto?
6: Eu toquei a mão no manto, passou a dor.
0: Passou a dor. Sumiu, foi curada.
6: Foi curada.
0: Aplauda o nome do Senhor Jesus, vai lá.
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20: 8h23.
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1: 8:30.
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2: Eu cheguei aqui com dor nas pernas e meu pé por baixo queimava, que nem fogo.
3: E agora?
2: Agora sumiu.
3: Sumiu, minha filha?
2: Sumiu.
3: Você chegou com dores aqui e a dor agora sumiu.
2: Sumiu.
3: E a queimação debaixo dos pés sumiram.
2: Sumiu.
3: A dor foi embora.
2: Foi.
3: Jesus é fiel, diga glória a Deus. Aplauda o nome do Senhor Jesus Cristo.
4: O que aconteceu na vida da senhora, filha?
5: Eu vim domingo aqui e trouxe a foto do meu filho.
4: É?
5: E meu filho tava com a moto, tava vendendo a moto, tava difícil. Não. Eu passei a foto no manto, na segunda-feira ele vendeu a moto por 7 mil e comprou um carro de 9 mil.
4: Calma, calma, você fala muito rápido.
5: Calma. Passei a foto no manto, o filho tava vendendo a moto, tava difícil de vender a moto.
4: Tava amarrado.
5: Foto, passei no manto. Daí o filho vendeu a moto na segunda-feira por 7 mil.
4: A senhora veio no domingo, tacou um pedido no manto, quando foi na segunda-feira vendeu a moto.
5: Vendeu a moto e comprou o carro de 9 mil.
4: Gente, aplauda o nome do Senhor Jesus.
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17: 8h38.
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2: Oh, meu Deus! Vem! Vem! Levanta! Tá andando! Tá andando sem o amuleta! Tá andando! Vem! Anda! Oh, eu te disse que aqui acontece milagre assim de repente. Ele é o nosso pastor. Ele é o único pastor dessa igreja, Jesus. Ele é o pastor que toma de conta das ovelhas. Glória, glória, glória, glória, glória.

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6: 8:51.
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Eu creio que estou diante de uma geração que se posiciona radicalmente contra o pecado. Não, vocês não ouviram. Eu creio que estou diante de uma geração que se posiciona radicalmente contra o pecado.

Se você faz parte dessa geração, eu vou contar até três. E no três, nós vamos bater a nossa cabeça no teto. E você vai ter a oportunidade de dizer para todo mundo:

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9: 9:31.
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10: O que aconteceu, meu filho?
11: O senhor lembra que eu pedi a gravata do senhor?
10: Você pediu a minha gravata?
11: Pedi a gravata.
10: Eu tinha acabado de comprar aquela gravata. Ele pediu e eu não pensei duas vezes. Mas depois, rapaz, dei minha gravata. Levou a gravata?
11: Levei a gravata. Aí, quinta-feira, eu levei a minha filha do meio, posto de saúde, né? Na UPA. Que ela estava muito gripada. A minha esposa foi pegar uma carona, né? E foi lá e consultou. Ela falou que estava com problema no estômago, estava doendo muito. Tudo que ela come, ela passava mal. E ontem, à noite, ela começou do mesmo jeito. Aí eu falei: eu não vou fazer nada, não. Não vou ungir, não vou dar água para ela fazer nada. Ela se vira café dela.
10: Você falou?
11: Falei, porque ela tá vindo à igreja. Minha esposa.
10: É sua esposa.
11: É, minha esposa. Aí o que aconteceu? Aí ela começou a chorar lá, desesperada. Aí eu não aguento mais, não aguento mais. Falei: pronto, Deus, vai morrer. Eu falei: eu tenho que usar a fé. Catei aquela gravata que o senhor me deu. Coloquei em cima do estômago dela. Eu só falei assim, ó: a unção que tá nessa gravata do bispo Gerdau passa pro estômago dela.
10: Eita terra!
11: Tá ali, bispo. Ela não conseguiu almoçar, mas então, tá curada.
10: Tá curada, tá. Foi curada na hora.
11: Ela, na hora.
10: Não sentiu mais nada.
11: Mais nada ali, ó.
10: É vossa senhora, irmã? Eita, aplauda o nome de Jeová, que ele é fiel. Eita, glória! É a unção que o homem de Deus tem. A senhora estava doendo estômago.
12: Muito.
10: Tinha ido ao hospital.
12: Já.
10: E não resolveu.
12: Tomei remédio, tudo, não resolvia.
10: Aí ele levou a gravata.
12: Aí ele levou a gravata.
10: E aí ele pegou.
12: E põe a gravata.
10: Ele é atrevido, né? Ele é atrevido. Isso é a pessoa que é atrevido na fé.
12: Isso é atrevido.
10: Ele não foi tímido. Porque os tímidos, eu não vou fazer porque... É ou não é? Mas ele foi atrevido. Ele não vou pegar a gravata do bispo porque se há unção, vai curar. E quando colocou a gravata,
12: Saiu a dor.
10: Sumiu a dor?
12: Sumiu.
10: Quando a senhora comia, a senhora sentiu o quê? Mal-estar?
12: Era uma dor debaixo da costela, no estômago e no intestino.
10: Meu paizinho.
12: E doía tudo, tudo, tudo. Até estava emagrecendo, porque eu não conseguia comer direito. Até um pão, um café, qualquer coisa que eu pegava no estômago doía.
10: Doía, queimava.
12: Doía e queimava. Daí eu tinha que ir no banheiro. Da hora que eu voltava, daí piorava mais ainda. Que parece que tinha um negócio dentro que estava machucando na parede, sabe?
10: Na parede do estômago.
12: Na parede do estômago. Daí ontem eu tava assim, eu comi, eu falei, oh, meu Deus, tomara que não doa, em nome de Jesus, não vai doer. Aí quando foi, que eu acabei de comer, eu falei, direito, tá doendo de novo. Mas só que aí doeu mesmo, deu chorar, tinha um dia de eu gritar. Daí ele pegou e falou assim, peraí. Ele só falou, peraí.
10: Ele, peraí.
12: Peraí. Foi lá e pegou a gravata, põe em mim, falou, agora você põe essa gravata. Aí depois da gravata ele falou, peraí, eu vou lá pegar o olhinho. Ele passou o olhinho no meu estômago e nas costas. Que doía bastante, né? Na hora, assim, sumiu.
10: Deus curou na hora.
12: Na hora. Na hora que eu não conseguia nem virar na cama, de tanta dor assim do lado.
10: Sumiu depois daí, não apareceu mais.
12: Almocei agora também.
10: Não doeu.
12: Não doeu.
10: E nem vai doer mais em nome de Jesus. Diga glória a Deus. Eita Deus, hã?
12: Ele falava pra mim que eu não tinha fé. Aí ele falou, se não for pela sua fé, vai ser pela mim.
10: E aí colocou a gravata lá, saiu.
11: É, porque a dor que ela tinha, bispo, não era uma dor assim, ah, começou agora e parava. Não, dela como já vem de tempo.
10: Era o dia
11: já.
10: Todo. Era o dia tempo já.
11: Eu tenho uma menina de 1 ano e 9 meses. 1 ano e 9 meses ela tava desse jeito, bispo. Depois que ela ganhou a nenê, acabou a mulher.

0: Meu pai do céu.
1: Não podia comer nada, nada, nada.
0: Foi curada.
1: Curada, no nome de
0: Jesus. Aplauda o nome de Jesus. Eita, Deus. Deus abençoe, meu filho. Deus é contigo.
2: Eu tô vindo aqui direto nas campanhas de segunda-feira, que eu não dizimava, né?
0: Não dizimava?
2: E eu tava com o dinheiro no bolso e não consegui ir embora, que a gente tá no hospital aqui, vai de 60 dias. Daí eu peguei o dízimo, peguei meu pagamento, tirei, vim aqui, dizimei. Os dois meses que tava atrasado, eu falei, vou começar a dizimar aqui. E esse dia eu vim aqui, acho que foi no domingo, e eu tô faz 45 dias que eu não tô indo no serviço. E eu falei, meu Deus, cuida do meu serviço, que Deus vai proteger. Aí o Senhor pegou na minha mão esse dia ali e falou assim, ó, Deus tem algo pra ti. E eu deixo o celular desligado. A hora que eu liguei o celular, passou 10 minutos, não foi nem meu encarregado, foi o gerente que me ligou.
0: Seu gerente?
2: Falou assim, e aí, como que tá a sua filha? Eu falei assim, graças a Deus, tá melhorando cada dia mais. Deus é maravilhoso. E ele falou assim, pode ficar sossegado, que esses 40 dias eu vou arrumei, e daqui pra frente eu vou te dar uma férias de 30 dias. Pode ficar sossegado.
0: Ele é fiel! Ele cuida dos céus! Ele cuida de quem é fiel a ele! E filho, o gerente ligou.
2: Ligou, e daí eu não tenho fera vencida. E ele falou, não, você tem a fera vencida.
0: Ele falou, e você não tinha fera vencida. Você tinha certeza que não tinha fera vencida?
2: Não tem, porque o ano passado eu tirei um dia antes, porque ele falou assim, ah, vou adiantar a fera pra você, que você tá precisando mexer alguma coisa. Eu falei, beleza. Daí a hora que ele me ligou, eu falei assim, mas eu não tenho fera vencida. Ele falou assim, não, mas você tem fera vencida.
0: Ele prepara tudo. Ele é o preparador, meu Deus! Obrigado, Jeová! Quer dizer que não tinha férias, meu filho. E entrou lá umas férias lá no sistema. Meu irmão, sabe o que é que convence? Jeová.
2: Isso, e eu tinha acertado até segunda-feira. Daí eu falei, meu Deus, e agora? Eu preciso ficar com a minha filha. Daí na segunda-feira ele me ligou. Agora começou segunda-feira, mais 30 dias. E eu sou grato e eu falo pra vocês, ajuda no dízimo, a rádio, ajuda tudo. Que poder ajudar, na graça de Deus, porque às vezes a gente precisa, alguma pessoa que está lá está precisando de uma palavra só. E às vezes a gente não leva essa palavra, a pessoa acaba, né, se perdendo.
0: Naquela hora que você estava caçando ali a rádio, você estava aflito.
2: Isso, eu estava meio assim, triste, porque a gente estava ali com a filha, e eu falei assim, meu Deus, eu preciso de uma palavra, me dê uma resposta. E eu apertei o botão e parou nessa rádio. Daí eu comecei a ouvir e aquela palavra assim me deixou mais calmo, me deu mais força. Falei, meu Deus, eu tô contigo também.
0: Glória a Deus!
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3: 9h39. 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
1: Qual o seu nome?
2: João da Costa.
1: Seu João.
2: Perdi os meus rins.
1: Você já perdeu os rins?
2: É.
1: Não aguenta nem abaixar.
2: Não.
1: Só que este homem manda dizer: o Senhor será curado hoje. Quando cair esta água no teu corpo, será como a mão de Deus. Vai dando glória aí, vai. Agora olha o que Deus faz, ó. Seu João, faça o que o Senhor não podia fazer. Pode fazer. O Senhor podia subir a escada? Sobe a escada. Sobe. Desce, desce. Pode pular. Pode dar glória. Pode aplaudir o nome de Deus. Dá glória a Deus aí, igreja. Olha a puta. Ah? O que o Senhor está sentindo?
2: Nada.
1: Hã?
2: Nada.
1: Estava sentindo o que na barriga?
2: Dói muito isso aqui.
1: Você,
2: né?
1: Doía isso aqui?
2: Dói tudo isso aqui.
1: Tá bem, tá bonzinho.
2: Sim. Achei um lugar maravilhoso. E domingo eu volto de novo.
1: Você está curado em nome de Jesus.
2: Amém.
1: Diga glória a Deus.
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2: Obrigado, Senhor, pela minha família.

Convido você a dar um abraço nessa pessoa que você tanto ama. E se você não está perto dessa pessoa, liga para ela, diga: eu te amo, você é muito importante para mim.

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0: Obrigado.
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10: 10 e 2.
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2: Qual o seu nome?
3: É João.
2: Creio que vai ser curado hoje?
3: Creio.
2: Hã?
3: Creio.
2: Larga isso aí. Isso aqui que você está na mão, largue. Me dá a mão. Eu não tenho ouro nem prata, mas o que eu tenho eu te dou. Em nome de Jesus, vem. Vai dando glória aí, vai. O homem está andando. Anda, pode andar com fé. O homem que não andava. Aleluia, aleluia. Meu Deus, olha como ele está andando. Qual é o seu nome?
3: João.
2: Seu João não andava desse jeito assim, não?
3: Não.
2: Hã? Só andava com esse negócio aqui?
3: Com isso aqui.
2: Agora vem, vem pra cá, vem. Em nome de Jesus, vem. Eita Deus. Ah! Tá virando sozinho, olha. Meu Deus do céu, anda, vem. O homem tá andando perfeitinho. Diga a glória a Deus. Vai lá, vai lá. O Senhor agora se vira só. Diga a glória a Deus. Vai lá, pra lá, ó, vai. Ele quer vir pra cá, então vem, então vem. Vem atrás de mim, vem. Ele tá gostando de andar, diga a glória a Deus. Ele tá gostando de andar. Eita Deus. Isso aqui quem faz é Deus, não é pecador não. Isso aqui é Deus que faz isso aqui, ó. O senhor tá andando parecendo um jovem. É casado?
3: Sou casado.
2: É senhora? Vem cá. Como é que tava ele?
4: Ah, ele não anda não, de jeito nenhum igual ele tá andando agora.
2: É verdade? Pega na mão dele, anda vocês dois. Vamos pro shopping tomar sorvete. Os dois, vai lá. Vai lá, pega aqui, anda lá. E a igreja da glória? E a igreja da glória? Olha aí o casal e vão pro shopping. Essa igreja tem unção, é ele que é digno. Toda glória e honra é dada ao meu Deus. Meu Deus, tá lindo. Tá lindo. Rapaz, qual o seu nome? Qual o nome da esposa?
4: É Lúcia.
2: Dona Lúcia, como é que tá agora?
4: É, ele tá andando bem.
2: Dá de ir pro shopping, dá?
4: Dá.
2: Dá, não dá? Diga a glória a Deus. Quem faz milagre não é eu, é ele. Eu sou guiado por ele, diga a glória a Deus. Eu obedeço a ele, é ele. Tá feliz?
3: Tô bem.
2: Então anda aí, vai lá, anda aí, vai. Eita Deus.
4: Tava sofrendo muito, irmão. Eu tava sofrendo muito com o sofrimento desse homem.
2: É? É. Vocês moram onde?
4: Santa Fé.
2: Primeiro você vem?
4: É.
2: Para de vir não, tá bom? Olha o que, é que ele tá fazendo aí. Meu Deus! Rapaz do céu! Meu pai, eu faço isso aqui, gente. Eu não faço isso. Olha o que, é que ele faz, gente. Ele fazia isso.
4: Não. Jamais.
2: Hã?
4: Jamais. Fazia não.
2: Rapaz do céu. Você tem quantos anos?
3: Eu vou fazer 70.
2: Deus abençoe, vai lá. Aplauda o nome de Jesus.
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0: musicão, viu?
1: Trem sofrido essa moda, credo.
0: Não, nós todos aqui no estúdio estávamos cantando e olhando assim.
1: Pelo amor de Deus, fazendo uma viagem aqui com
0: o que tava passando na cabeça de cada um, não sei.
1: É, não sei não.

0: Nossa senhora,
1: eu sabia que tava passando na minha.
0: É?
1: Arrependimento total.
0: Ah, entendi, tá certo. Só antes de você dar a notícia aí, o Alex Vinícius, que tá no trânsito aí, ele disse que quer trazer o bolo aqui, mas não vai trazer porque tem 200 entregas pra fazer. Ele tá perdoado.
1: Não, não tá não.
0: Não, mas no meio dessas 200 ele pode trazer aqui, ué.
1: Pode, ué.
0: Né, Roberto?
1: Furar a fila.
0: É.
1: Já ouviu falar em furar a fila?
0: O outro é o Clebão. Diz que tá pescando, vai trazer porque tá pescando. Mentira!
1: Clebão!
0: Que lá é coisa.
1: Esse negócio é queijo.
0: Ele falou, é, mas ele falou, não, se eu tivesse, quer trazer. O que, que você quer fazer? Não chegou ainda, não? Mentira.
1: Ó, o Robertinho já tá aqui reclamando que nenhum chegou até agora.
0: Rianos vai trazer um bolo de pastel.
1: Quem?
0: O Rianos vai trazer um bolo de pastel.
1: Bolo de pastel?
0: Brincadeira.
1: Gente, a gente quer bolo de farinha de trigo, ovo, fubá, leite, entendeu? Você sabe se a Roberta quer de fubá?
0: Ah, desculpa. Senhorita, quer? Deixa eu te falar, Roberta.
1: Gente, ela tá com desejo de bolo.
0: A Robertinha, ela tem um negócio, é o seguinte, ela tem um estamin, que é estamin, sabe?
1: Sei.
0: Coisa, estamin de emo. Com tudo que cai lá dentro. Brincadeira, Roberto. Mas não tem preconceito, não.
1: Não, pode trazer qualquer bolo, tá? Só não dando bolo na gente, tá bom.
0: Pronto.
1: Não é esse tipo de bolo que a gente quer,
0: de
1: tá?
0: De jeito nenhum, pelo amor de Deus.
1: Ô, Niva.
0: Vamos lá.
1: Teve mudanças no concurso da Lotofácil da Independência,
0: é
1: tá?
0: É mesmo?
1: Aham. Uhum.
0: Então vamos lá.
1: Então, a Caixa Econômica anunciou que há alterações que envolvem o horário limite, tanto para as apostas como para a venda de bolão e o horário do sorteio do concurso. Ah. Tudo com a intenção de oferecer mais tempo para os apostadores, que tá todo mundo querendo, né?
0: Aham. Uhum.
1: 300 milhões.
0: Ah.
1: Então, olha só. As apostas que encerrariam ontem às 8 da noite...
0: Sim.
1: Mudou tudo, tá? Agora elas poderão ser realizadas até às 18 horas, ou seja, às 6 da tarde.
0: Uhum.
1: E o sorteio, né, vai ser realizado também hoje às 9 da noite, não mais às 11 horas, como seria, né, daqui a pouquinho, não vai ser mais. 9 Sim. da noite, tá?
0: Sim.
1: O prêmio é de 300 milhões, então aí a aposta simples custa 3,50,
0: certo.
1: Onde você escolhe 15 números.
0: Isso.
1: E essa especial da Loto Fácil não acumula, tá, gente? Caso não haja ganhador com 15 acertos, o prêmio vai sair de qualquer jeito para quem acertar o maior número de dezenas sorteadas. 15,
0: esse,
1: 14, 13, enfim.
0: Esse não acumula.
1: Não acumula.
0: Sai
1: 300
0: aí,
1: milhões alguém, vai sair de qualquer
0: alguém
1: jeito.
0: Alguém põe a mão no capilé, na grana aí.
1: Eu não quero ganhar eu sozinha.
0: Queria. Eu também não. 300
1: Posso ganhar
0: milhões?
1: Com 10 pessoas aí, tá tudo certo.
0: 300 milhões é muita coisa.
1: Meu 30 Deus. Milhões eu fico satisfeito. Dá até para comprar um bolo para Robertinha. Mas não vai ser um bolo de dinheiro.
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1: Eu aceito.
0: É exigente. Meu Deus.
3: Bora chamar o Bambam aqui nas ruas da cidade.
0: É ele.
3: Bom dia, Pimentinha. Bom dia, Nivaldo Júnior. Estamos aqui no nosso pedágio Paranaíba, começando na Praça do Malvilela.
0: Oh.
3: Olha, estou do lado do homem das máquinas, o cara que mais traz cursos para beneficiar a nossa população. André Marques chegando. É o gerente nacional da MVB. Muito bom dia, meu querido André.
4: Olá, bom dia, Bambam. Bom dia a toda a população de Uberlândia e cidades vizinhas.
3: Vamos começando os trabalhos por aqui. Chama a galera para o nosso pedágio.
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3: Estamos esperando por você, pedágio Paranaíba, com toda a nossa galera e com a nossa vaquinha mimosa também, que tá mexendo com as máquinas aqui, viu? Floriano Peixoto, bem ao lado aqui do ponto de ônibus na Praça Tubal Vilela, tá todo mundo ligado com os 43% de audiência.
5: Valeu,
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6: 10h37!
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0: Boa! Bora chamar aqui no zap da Paranaíba, né, Pimentinha?
1: Bora ver qual é o pedido da agora?
0: Exatamente, Edileuza. Não, não é Edileuza, não, peraí. É outra pessoa. Peraí, vamos devagar.
1: Você tá querendo me imitar? Dando rata? Você quer me imitar?
0: Nossa, porque você sabe por quê? Deixa eu falar aqui, ó. Tem muito pedido dele aqui, graças a Deus.
2: Bom Betinha. Dia, Paranaíba. Bom dia, Nivaldo. Bom dia, Pimentinha. Ah, tudo bem com você?
0: Graças
2: aqui
0: a Deus.
2: É Betinha, de Jundiaí.
1: Oi, Betinha.
2: E aqui em São Paulo só chove. Hoje deu uma tréguazinha, mas daqui a pouco vai cair água de novo. Não para de chover. São Paulo, baixo d'água.
1: É verdade.
2: Bom, eu queria pedir uma música.
0: Diga lá.
2: É, Só o Meu Cavalo Sabe. Toca pra mim. Um beijo bem grande. Bom dia pra vocês.
0: Vai, pronto.
1: Beijo, Betinha. Cuidado aí com a chuva. Aproveitando que é Nando Moreno. Ah. Eu não quero mandar um beijo pro Nando, não, mas quero mandar um beijo pra esposa dele, a Thalita Pepe. Thalita, você sabe, né? Pimentinha é desajeitada. Beijo, viu, Thalita?

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0: Ele deixa a mulher solteira e aí agora quer culpar os outros.
1: É.
0: Aí não, né?
1: Engraçadinho, ajuda aí, né?
0: Aí...

0: É que de hoje, se o tempo cura cicatrizes, depende das cicatrizes, não. No caso, cicatriz de relacionamento, né?
1: Sim.
0: A pessoa pede um tempo. Pessoa covarde que não tem coragem de terminar, falar o motivo do fim do relacionamento, pede um tempo.

0: e nunca mais te dá satisfação. Passa
1: Some.
0: 20, 30 anos
1: Dá um ninja.
0: e acaba que isso fica
1: Desaparece.
0: cicatriz, né?
1: Não acredito.
0: Guardado um pouco, porque você fica pensando, nossa, já passou tanto tempo, até hoje eu não sei o motivo do término, se não amava mais, se não queria mais, se cansou, só pedi um tempo. E esse tempo já correu 10, 20, quase 30 anos, entendeu? Eu creio sim que fica a cicatriz
1: Tá certo.
0: por causa disso.
1: Valeu, Jaque. Obrigado, viu?
2: Mas olha, já que é botar a vida pra seguir, vida que segue, né? Você,
1: Exatamente.
2: não foi você o problema. Não foi você, viu, Jaque?
1: Consciência tranquila, levanta a cabeça e segue em
2: Justamente.
1: frente,
2: Não foi
1: né?
2: você. Não é você o problema e não foi você.
1: Então pronto, né?
2: Uhum.
1: Marcelo!
3: Olá, bom dia, Parnaíba FM,
2: Bom
3: Marcelo
2: dia.
3: Palone. Com relação a essa enquete,
1: Diga lá.
3: eu acredito que o tempo não apague. Não apaga nada. Isso tanto faz em questão de mágoa, em
1: Ah,
3: questão sentimental,
1: sei.
3: em questão profissional.
1: Ah.
3: Quando a gente sofre uma mágoa, o que pode acontecer é de, às vezes, ela ser arquivada, mas que de uma hora ou outra ela vai voltar à tona de novo, entendeu? Como diz o outro, né? Em alguns backups ela vai vir
1: Alguns
3: à tona.
1: backups, eu não vou, não, tá
3: E ela
1: certo.
3: vai te mostrar que ela está ali. Então eu acredito que o tempo não apaga. Isso faz o amor,
1: Ah.
3: saudade, decepção. É o que eu penso, né?
2: Uhum.
3: Paranaíba FM, tá todo mundo ligado.
1: Certinho, valeu, Marcelão. É isso aí.
2: Obrigada, viu? Um
1: Obrigado.
2: abração.
1: Opinião bacana dele, né?
2: Sim.
1: É.
2: Agregador, inclusive.
1: Não é verdade?
2: Uhum.
1: Deixa eu agradecer aqui a turma. Ah, a Vanessa também do Rússio mandou aqui. Vanessa!
4: Bom dia, Paranaíba. Bom
1: Vanessa!
4: dia, Nivaldinho.
1: Bom dia,
4: Bom
1: Vanessa!
4: dia, Pimentinha. Bom dia, Ricardo. Aqui
2: Bom
4: quem fala é
2: dia!
4: Vanessa do bairro
1: Fiz
4: Russo.
1: aniversário esses dias, tá
4: Respondendo a
1: toda.
4: enquete de hoje,
1: Ah.
4: é complicado, né?
1: Ah.
4: Você curar uma ferida, tentar, né, viver com uma ferida aberta que não cicatriza, é muito difícil. Mas eu acho que a ferida mais dolorida mesmo é quando você perde alguém que você ama muito.
1: Ah,
4: Então, eu
1: isso
4: perdi
1: aí.
4: meu avô, perdi minha avó
1: Ah,
4: e perdi uma
1: fácil, não.
4: grande amiga
1: Fácil.
4: minha na época da Covid, Alessandra. E
1: Ale,
4: essas feridas
1: conheci.
4: não cicatriza,
1: Saudade.
4: não vai cicatrizar, porque dia após dia eu lembro
1: Verdade.
4: deles. E eu só tenho a pedir a Deus que alivie a dor, né, dessas
1: Exatamente.
4: percas. Mas em questão de decepção com algumas pessoas, aí a gente vai empurrando com a barriga, vida que segue, nem
2: Um
4: todo
2: dia de
4: mundo é
2: cada vez,
4: perfeito,
2: né?
4: mas tem erros que a gente tem que, né, ignorar,
2: Superar.
4: perdoar a pessoa e vida que segue.
1: Tá
4: Mas a
1: certinho.
4: ferida de perder alguém
1: Ah, não
4: mesmo que a
1: cicatriza.
4: gente ama, que a gente nunca mais vai ter contato, nunca mais vai ver, essa para mim é a pior. É
1: Isso é
4: quando
1: complicado.
4: alguém vai morar com Deus e a gente sabe que nunca mais vai ter contato com essa pessoa. Essa
1: Meu
4: ferida, sim,
1: Deus. Você
4: nunca cicatriza.
1: sabe
4: Um
1: as
4: abraço a
1: palavras.
4: todos, um beijão para todos da Paranaíba.
1: Valeu, viu,
2: Beijo,
1: Vanessa?
2: Vanessinha.
1: Ah, ela é demais.
2: Obrigada, viu?
1: É, isso aí. A gente aguardando a turma ainda. Continua, né, Pimentinha?
2: 998861007.
1: O que que tem de presente daqui a pouco mesmo?
2: Tem aquele chapéu lindão da Paranaíba, charmosaço.
1: Bom que bom. Então manda no zap. Já nós voltamos com mais. 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
4: 9:10:52.
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4: Uberlândia recebeu uma comitiva das Bahamas interessada em conhecer empresas e oportunidades de negócios na cidade. A delegação foi liderada pelo ministro de Assuntos Econômicos e se reuniu com representantes do município e empresários locais. O objetivo foi aproximar empresas de Uberlândia do mercado barramense e identificar possíveis fornecedores de produtos e serviços. Durante o encontro, os empresários também conheceram possibilidades de parcerias e de comercialização no exterior. A expectativa é que a aproximação possa abrir novos mercados para empresas do município. Eu sou Pabline Queiroz e já já a gente volta com muito mais notícias aqui na Paranaíba. 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

0: Deus está aqui.
1: Ô maravilha!
2: Ô glória a Deus!
1: Eu te convido pra você entrar no manto, meu irmão.
2: Vem!
1: Vem comigo, vem! Eita maravilha!

0: Ixi. Glória, glória, glória, glória. Olha o que, é que ele está fazendo aí.
1: Mas Deus com suas mãos me cegou.
0: Em nome do Senhor Jesus. Eu te disse que esse

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0: paz, querida.
1: A paz.
0: O que, que aconteceu?
1: A nossa casa, antes da gente ser aquele dizimista fiel, fiel nas primícias, entendeu? Que a gente prendeu aqui nessa
0: prendeu
1: igreja.
0: Prendeu aqui na igreja.
1: Aqui na igreja. Então, a gente estava sendo fiel.
2: 11 horas e 30 minutos.
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4: O que, que aconteceu, meu filho?
5: O senhor lembra que eu pedi a gravata do senhor?
4: Você pediu a minha gravata?
5: Pedi a gravata.
4: Eu tinha acabado de comprar aquela gravata. Ele pediu e eu não pensei duas vezes. Mas depois, rapaz, dei minha gravata. Levou a gravata?
5: Levei a gravata. Aí, quinta-feira, eu levei a minha filha do meio, posto de saúde, né? Pra, na UPA. Que ela tava muito gripada. A minha esposa foi pegar uma carona, né? E foi lá e consultou. Ela falou que estava com um problema no estômago, estava doendo muito, tudo que ela come, ela passava mal. E ontem, à noite, ela começou do mesmo jeito. Aí eu falei, eu não vou fazer nada não, não vou ungir, não vou dar água para ela, fazer nada. Ela se vira café dela.
4: Você falou?
5: Falei, porque ela tá vindo à igreja, minha esposa.
4: É sua esposa?
5: É, minha esposa. Aí o que aconteceu? Aí ela começou a chorar lá, desesperada, eu não aguento mais, não aguento mais. Falei, pronto, Deus, vai morrer. Eu falei, eu tenho que usar a fé. Catei aquela gravata que o senhor me deu. Coloquei em cima do estômago dela, eu só falei assim, ó. A unção que tá nessa gravata do bispo Gerdau passa pro estômago dela.
4: Eita terra!
5: Tá ali, bispo. Ela não conseguiu almoçar, mas então, tá curada.
4: Tá curada, tá foi curada na hora.
5: Ela, na hora.
4: Não sentiu mais nada.
5: Mais nada, ela ali, ó.
4: É você, senhora, irmã? Eita, aplauda o nome de Jeová, que ele é fiel. Eita, glória! É a unção que o homem de Deus tem. A senhora estava doendo o estômago.
1: Muito.
4: Tinha ido ao hospital.
1: Já.
4: E não resolvia.
1: Remédio, tudo, não resolvia.
4: Aí ele levou a gravata.
1: Aí ele levou a gravata.
4: E aí ele pegou.
1: E põe a gravata.
4: Ele é atrevido, né? Ele é atrevido. Isso é a pessoa que é atrevido da fé.
1: Isso é atrevido.
4: Ele não foi tímido. Porque os tímidos, eu não vou fazer porque. É ou não é? Mas ele foi atrevido. Ele não vou pegar a gravata do bispo porque se há unção, vai curar. E quando colocou a gravata.
1: Saiu a dor.
4: Sumiu a dor?
1: Sumiu.
4: Quando a senhora comia, a senhora sentiu o quê? Mal-estar?
1: Era uma dor debaixo da costela, no estômago e no intestino.
4: Meu paizinho.
1: E doía tudo, tudo, tudo. Até estava emagrecendo, porque eu não conseguia comer direito. Até um pão, um café, qualquer coisa que eu pegava no estômago doía.
4: Doía, queimava.
1: Doía e queimava. Daí eu tinha que ir no banheiro. Da hora que eu voltava, daí piorava mais ainda. Que parece que tinha um negócio dentro que estava machucando na parede, sabe?
4: Na parede do estômago.
1: Na parede do estômago. Daí ontem eu tava assim, eu comi, eu falei, oh, meu Deus, tomara que não doa, em nome de Jesus, não vai doer. Aí quando foi, que eu acabei de comer, eu falei, direito, tá doendo de novo. Mas só que aí doeu mesmo, deu chorar, tinha um dia de eu gritar. Daí ele pegou e falou assim, peraí. Ele só falou, peraí.
4: Ele, peraí.
1: Peraí. Foi lá e pegou a gravata, põe em mim, falou, agora você põe essa gravata. Aí depois da gravata ele falou, peraí, eu vou lá pegar o olhinho. Ele passou o olhinho no meu estômago e nas costas. Que doía bastante, né? Na hora, assim, sumiu.
4: Deus curou na hora.
1: Na hora. Na hora que eu não conseguia nem virar na cama, de tanta dor assim do lado.
4: Sumiu depois, daí não apareceu mais.
1: Almocei agora também.
4: Não doeu.
1: Não doeu.
4: E nem vai doer mais em nome de Jesus. Diga glória a Deus. Eita Deus, hã?
1: Porque ele falava pra mim que eu não tinha fé. Aí falou, se não for pela sua fé, vai ser pela mim.
4: E aí colocou a gravata lá, saiu.
5: É, porque a dor que ela tinha, bispo, não era uma dor assim, começou agora e parava. Não, dela como já vem de tempo.
4: Era o dia
5: já.
4: Todo. Era o dia tempo já.
5: Eu tenho uma menina de 1 ano e 9 meses. 1 ano e 9 meses ela tava desse jeito, bispo. Depois que ela ganhou a nenê, acabou a mulher.
4: Meu pai do céu.
1: Não podia comer nada, nada, nada.
4: Foi curada.
1: Curada, no nome de
4: Jesus. Aplauda o nome de Jesus. Eita, Deus. Deus abençoe, meu filho. Deus é contigo.
6: Eu tô vindo aqui direto nas campanhas de segunda-feira, que eu não dizimava, né?
4: Não dizimava?
6: E eu tava com o dinheiro no bolso e não consegui ir embora, que a gente tá no hospital aqui, vai de 60 dias. Daí eu peguei o dízimo do... Peguei meu pagamento, tirei, vim aqui, dizimei os 2 meses que estava atrasado. Eu falei, vou começar a dizimar aqui. E esse dia eu vim aqui, acho que foi no domingo. E eu tô faz 45 dias que eu não estou indo no serviço. E eu falei, meu Deus, cuida do meu serviço, que Deus vai proteger. Aí o senhor pegou na minha mão esse dia ali e falou assim, ó, Deus tem algo para ti. E eu deixo o celular desligado. A hora que eu liguei o celular, passou 10 minutos, não foi nem meu encarregado, foi o gerente que me ligou.
4: Seu gerente?
6: Falou assim, e aí, como que tá a sua filha? Eu falei assim, graças a Deus, tá melhorando cada dia mais. Deus é maravilhoso. E ele falou assim, pode ficar sossegado, que esses 40 dias eu vou arrumei, e daqui pra frente eu vou te dar uma férias de 30 dias. Pode ficar sossegado.
4: É
0: Ele é fiel. Ele cuida dos céus. Ele cuida de quem é fiel a Ele.
7: E filho, o gerente ligou.
6: Ligou, e daí eu não tenho fera vencida. E ele falou, não, você tem a fera vencida.
7: Ele falou, e você não tinha férias vencida. Você tinha certeza que não tinha férias vencida?
6: Tem, não tem, porque o ano passado eu tirei um dia antes, porque ele falou assim, ó, vou adiantar a fera pra você, que você tá precisando mexer alguma coisa. Eu falei, beleza. Daí a hora que ele me ligou, eu falei assim, mas eu não tenho fera vencida. Ele falou assim, não, mas você tem fera vencida.
7: Ele prepara tudo. Ele é o preparador, meu Deus. Obrigado, Jeová. Quer dizer que não tinha férias, meu filho. E entrou lá umas férias lá no sistema. Meu irmão, sabe o que é que convence? Jeová.
6: Isso, e eu tinha acertado até segunda-feira. Daí eu falei, meu Deus, e agora? Eu preciso ficar com a minha filha. Daí na segunda-feira ele me ligou. Agora começou segunda-feira, mais 30 dias. E eu sou grato. E eu falo pra vocês, ajuda no dízimo, a rádio, ajuda tudo que poder ajudar, na graça de Deus, porque às vezes a gente precisa, alguma pessoa que está lá está precisando de uma palavra só, e às vezes a gente não leva essa palavra, a pessoa acaba, né, se perdendo.
7: Naquela hora que você estava caçando ali a rádio, você estava aflito.
6: Isso, eu estava meio assim, triste, porque a gente estava ali com a filha, eu falei assim, meu Deus, eu preciso de alguma palavra, me dê uma resposta.

0: resposta. Eu apertei o botão e parou nessa rádio. Daí eu comecei a ouvir e aquela palavra assim me deixou mais calmo, me deu mais força. Falei, meu Deus, eu tô contigo também.
1: Glória a Deus!
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2: 11:37. 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
1: Qual o seu nome?
2: João da Costa.
1: Seu João.
2: Perdi os meus rins.
1: Você já perdeu os rins?
2: É.
1: Não aguenta nem abaixar.
2: Não.
1: Só que este homem manda dizer ao Senhor, será curado hoje. Quando cair esta água no teu corpo, será como a mão de Deus. Vai dando glória aí, vai. Agora olha o que Deus faz, ó. Seu João, faça o que o Senhor não podia fazer. Pode fazer. O Senhor podia subir a escada? Sobe a escada. Sobe. Desce, desce. Pode pular. Pode dar glória. Pode aplaudir o nome de Deus. Dá glória a Deus aí, igreja. Vai lá, puta. Ah? O que, que o Senhor está sentindo?
2: Nada.
1: Hã?
2: Nada. Você
1: tava sentindo o que na barriga?
2: Dói muito isso aqui.
1: Você
2: né?
1: Doi isso aqui?
2: Dói tudo isso aqui.
1: Tá bem, tá bonzinho.
2: Sim. Achei um lugar maravilhoso. E domingo eu volto de novo.
1: Você tá curado em nome de Jesus.
2: Amém.
1: Diga glória a Deus.
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9: 11:49.
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1: Meio-dia e 27.
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0: Meio-dia e 35. 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
15: Meio-dia e 49.
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0: uma hora.
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2: É um livramento de morte. O meu filho saiu a 2 quadras de casa, de moto, e um cara fechou ele, jogou ele na calçada e fugiu. E pelo tombo que ele levou, ele achou que tinha se quebrado todo. Mas só quebrou um pisca-pisca da moto e ele ralou um braço e o joelho somente.
3: Deus é fiel.
2: Graças a Deus.
3: Ele é fiel, aplauda o nome do Senhor.
2: Eu procuro o esconderijo do Onipotente.
3: Sexta-feira.
2: Só da sexta, a foto dele eu trago e eu creio que é no esconderijo do Onipotente que eu recebi o
3: esconderijo
2: milagre
3: do Altíssimo dele, que a senhora está passando, está aguardando.
2: Amém.
3: Amém.
2: Graças
3: aplauda o nome do Senhor mais uma vez, que ele é fiel.
4: Muita dor na coluna.
3: Muita dor.
4: Sumiu,
3: minha filha.
4: Também sumiu.
3: Em nome do Senhor Jesus Cristo.
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13: 1 e 4.
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3: Posso ter milagre aqui? Eu estou com a irmã Tomazina, ela tem um milagre para contar da irmã. Aconteceu um milagre na vida dessa irmã, que ela subiu num altar, ela estava toda inchada, ela veio até com o marido dela porque não conseguia andar. E ela tem um milagre para contar que a mulher está andando, desinchou, está super bem, até correndo ela está, apóstolo.
4: Eu lembro dessa mulher. Ela estava com a barrigona assim?
0: Nossa, estava enorme.
4: Quem lembra do testemunho dessa mulher no rádio? Quem lembra? E ela estava, o marido trouxe, foi um trabalho, deu um trabalho danado para o marido trazer a bichinha. Filhinha, a paz, filha.
0: A paz.
4: O que aconteceu com ela? Fala para mim.
0: Um grande milagre Deus fez na vida dela, apóstolo. Ontem eu vi ela, então eu vi ela assim, falei, será, meu Deus, se eu estou tendo uma visão, né?
4: A barrigona por acolá?
0: É, não, ela está magrinha, igual, mais magrinha do que eu.
4: Oxente, abaixou aquele barrigão?
0: Vixe, desinchou tudo.
4: Eita, desinchou Jesus tudo. Lindo, diga glória a Deus.
0: E eu só estou contando o que eu vi, que eu estou muito feliz por ela, né? Então, e ela falou, irmã Tomazina, não tem nem palavra. Eu até chorei com ela, sabe?
4: É bom,
0: de ver,
4: né?
0: tanta felicidade dela, sabe? Ali, eu senti que Deus está aqui mesmo, sabe? Deus está aqui nessa obra e o povo tem que ajudar essa obra, meu Deus. Não deixar ela fechar. Lutar com a gente, vestir a camisa, fazer qualquer coisa. Faz alguma coisa, povo de Deus. Faz alguma coisa para vender, para ajudar essa obra. Essa obra não pode fechar e nem a rádio, porque todo mundo ouve cura, ser curado por essa rádio. E vocês não têm noção. O apóstolo, o homem de Deus, bispa, o pastor Júnior, toda essa equipe tem que ajudar, porque aqui Deus está.
4: Aleluia.
0: Sabe, aqui Deus está. Eu não sei falar bonito, mas...
4: Amém. Deus entende o que você está falando, tá? Filha. Não é palavras bonitas que vai convencer a Deus. Não é a sua oração bonita, a sua reza bonita. É uma atitude de verdade que sai lá dentro da alma. Às vezes você não sabe orar, mas a sua atitude é o que vale para Deus.
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22: 1:22.
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0: 1:30.
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2: Rapaz, minha filha. Mãe, tu tá chorando por quê?
3: Felicidade, ver meu filho curado.
4: Eu não sabia mais o que eu fazia.
2: A senhora não sabia mais o que fazia?
4: Eu levava ele num médico, os médicos falavam que não sabia o tipo de alergia. Pediu biópsia pra fazer. Tá esperando marcar, até agora não marcou. Aí foi domingo, eu trouxe ele. Aí o senhor vestiu ele.
2: Coloquei o manto sobre a cara.
4: Isso.
2: Sobre ele aqui?
4: Foi.
2: Gente, essa criança tava feia, não tava ou não tava domingo?
4: Aí ele não podia nem vestir fralda, nem andava. Quando foi no domingo, ele já começou a caminhar aqui dentro da igreja.
2: É o milagre de Deus! O menino estava cheio de lepra, né, mãe?
4: Isso.
2: Olha aqui, olha a criança cheia de marca. Ó, ó, não vai ficar nem as manchas. Ô, mãe, essa criança não estava nem andando.
4: Não, só vivia deitado, sentadinho na cama, moado. Chorava.
2: E tu ficava preocupada?
4: Ficava, não sabia o que fazer.
2: Quanto tempo ele estava assim, mãe?
4: Já tá com um mês e pouco.
2: Mês e pouco. E
4: já...
2: o médico não,
4: não
2: dava resultado?
4: Não.
2: Passava remédio?
4: Passou uma pomadinha, passava uma pomada, mas...
2: E não resolvia nada?
4: Não.
2: Mãe, tá curado a criança. Tá feliz, mãe?
4: Muito.
2: Valeu a pena trazer a criança aqui?
4: Vale muito.
2: A senhora fala para as outras pessoas que criticam essa obra, que não acredita nessa obra?
4: Vale a pena confiar. E venha, gente.

0: que aconteceu?
1: Aconteceu que a minha esposa começou a ouvir o programa.
0: Programa de rádio?
1: Isso.
0: É.
1: E começou a colocar água ali, para ser ungida.
0: A sua esposa está aqui?
1: Está. É. Aí, domingo passado, fazendo um resumo, aí eu conversei com o senhor. Sentado ali, estava eu e ela. Uhum. E eu fui dar umbanda, quimbanda e candomblé. Aí aceitei Jesus e não aceitava. Porque eu ouvia falar, os pastores falam assim, Deus coloca dinheiro na conta. E eu falei, é mentira.
0: Escuta, a gente fala que a gente prega que Deus coloca dinheiro em conta. Eu prego isso ou não prego? Prego e creio e você já viu, já escutou. E já aconteceu e vai acontecer na tua vida esse mês em nome de Jesus. E ele não acreditava. Escuta, ele não acreditava, né?
1: E aí comecei a ministrar a palavra de Deus e vou daqui, vou de lá. Pomos um carrinho velho, um Apolinho, gastamos o que tinha e o que não tinha. Perdi esse carro. E naquele dia, fazendo um resumo, quando eu conversei com o senhor, eu fui para Mandaguaçu, fui orar para um casal. E comecei a falar do amor de Deus para eles. Ela é missionária e ele católico. Ele não crê em ninguém. E comecei a falar com ele, ele aceitou Jesus. E olha aqui o que ele me deu.
2: Eita Deus!
0: Carro. Deu um carro pro senhor.
1: 2010.
0: 2010.
1: Um Voyage.
0: No valor de quanto?
1: R$22.000.
0: Gente do céu. Veja que esse homem aqui, ó, quando passou a ouvir a rádio, Deus passou a abençoar ele, não foi?
1: Isso. E aí surgiu o nome dela, porque usei o cartão de crédito, ficou sujo.
0: Escuta aí, ó.
1: Ficou sujo o nome dela. E eu questionando com Deus. Prego a tua palavra, pago aluguel, tenho duas heranças para receber há 15 anos. Mas eu falei, e o porquê de tudo isso? Aí, resumo. Falei para ela, vou sair, porque sou aposentado, eu não vim pelo amor, eu vim pela dor.
0: Sim.
1: Fui aposentado. E falei para ela, vou sair. E questionando todo dia, toda hora, sujou o nome dela. Quando eu cheguei ali no banco, fui ver a minha conta bancária. Tinha R$2.000.
0: Meu Deus do céu. O senhor foi lá, tinha R$2.000.
1: R$2.000. Aí saquei, liguei para ela. Falei, tem um dinheiro na minha conta. Vou agora negociar com o banco para limpar teu nome.
0: Limpou.
1: Limpei. Aí o senhor falou, quando eu mostrei o documento pro senhor do carro, o senhor falou para mim, ora e vigia. Vamos ver se é Deus mesmo. Fizemos uma prova. Quando eu cheguei na segunda-feira, agora, no cartório, para passar para o meu nome, ele atrasou o proprietário. De repente, ele chegou e falou, estou aqui para assinar o recibo de compra e venda do carro.
0: Passou o seu nome.
1: O carro é meu.
0: Aplaudo o nome do Senhor Jesus.
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2: 1:51.

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15: 2 e 7.
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0: 2:17.
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2: Ô bispo, eu queria dar o testemunho, propósito dos R$1.000.

0: apropó dos R$1.000 que o senhor fez.
1: Isso, bispo.
0: Deus trouxe uma benção, meu irmão.
1: Trouxe uma benção muito grande, bispo. Financeira, que... viu?
0: Eita, glória!
1: Eu tô muito feliz, bispo.
0: É, meu filho?
1: Isso. Então, foi... já faz alguns dias, o bispo falou pela rádio que precisava de 12 pessoas. O bispo até deve lembrar. Com R$1.000.
0: Certo, lembro.
1: Então, eu não tinha esse dinheiro, bispo. O que eu fiz? Eu peguei do meu limite. O Espírito Santo falou na boca do bispo.
0: Eita, Jesus.
1: Você que tem esse limite lá, é pra obra de Deus. Então eu criei. Aí eu fui lá no banco, saquei R$1.000.
0: Certo.
1: Eu peguei confiando e depositei.
0: Depositou lá. Obedeceu a voz do profeta.
1: Eu obedeci a voz e confiei.
0: Isso.
1: Porque eu manifestei a minha fé, mas também confiei. Porque isso. Não adianta manifestar a fé e não confiar, né?
0: Isso.
1: Então eu confiei e depositei na conta das nações.
0: Certo.
1: Aí a coisa começou a apertar mais, bispo. A luta começou a vir mais,
0: eu
1: até
0: sei.
1: Cortou a minha água. Só que eu confiando, falei, Deus falou na boca do profeta, Deus vai honrar. Eu certo. Não vou perder a minha bênção. Então, bispo, aí eu recebi meu pagamento e tinha deixado R$600 lá para receber no outro dia.
0: Certo.
1: Aí eu fui lá tirar esses R$600, tinha quase 3 vezes mais.
0: Eita, meu, teu, quase 3 vezes mais, meu irmão.
1: Quase 3 vezes mais, tinha mais R$1.000 fora o meu R$600.
0: Tá vendo como a Deus não perde pro homem?
1: E eu quero falar pras pessoas, bispo, que estão ouvindo.
0: Amém, então fala pros ouvintes aí, irmão, que vale a pena investir nessa obra. Fala aí, manda um recado pros ouvintes que tá te ouvindo.
1: Então, eu quero dizer pros ouvintes que vale a pena mesmo. O que o profeta de Deus falar, a gente tem que confiar e manifestar nossa fé com confiança. Tem que manifestar a fé e falar, não, Deus vai honrar, porque falou na boca do profeta, Deus vai me honrar, e amém. Confiar.
0: Amém. Então essa terra é boa, né, irmão Ângelo?
1: É muito boa, bispo. Amém. E eu sou de outro ministério.
0: Qual ministério o senhor é?
1: Eu sou da Universal.
0: Deus abençoe, amigão, um abraço.
1: Um abraço pro senhor, a pastora e toda a equipe.
0: Graças a Deus.
2: Mas, filha,
3: amém.
2: O que aconteceu na vida da minha amada?
3: Hoje de manhã tava travada minhas pernas, muita dor mesmo. Tava até inchado todo meu joelho. E fincava umas agulhas aqui na minha barriga. Então eu não aguentava nem levantar, nem abaixar ali, pra fazer nada. E depois que eu peguei, falei, vou pra igreja, né? Eu falei, vou ter que ir, porque eu vou fazer
2: igreja?
3: Da Nações, né?
2: A senhora falou, vou pra igreja das Nações.
3: Na, da Nações.
2: É, da poderosa mão de Deus, que a mão de Deus poderosa tá aqui. Diga glória a Deus.
3: Glória a Deus, mas eu gosto muito dela.
2: É.
3: Aqui tem unção.
2: Amém.
3: Vem pra cá, povo.
2: Ah, pau na cabeça do diabo. Aí, ó.
3: Aqui que enfermidade sai tudo.
2: Saiu, filha, as enfermidades?
3: Saiu a minha enfermidade tudo agora.
2: Amém,
3: debaixo filha. Do manto.
2: Debaixo do manto.
3: Embaixo do manto.
2: Curadinha.
3: Tô curadinha. Eu tô nova agora.
2: Aleluia, aplauda o nome do Senhor Jesus. Que bom, né, irmão?
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13: 2h25.
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18: 2h36.
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0: preste atenção no que Deus tem feito através da vida do apóstolo Gerdau Costa, na Igreja das Nações da Poderosa Mão de Deus.
1: A paz, filho!
2: A paz, apóstolo.
1: Qual o seu nome?
2: Fabiano. Apóstolo, hoje é o terceiro domingo que nós estamos vindo na igreja.
1: Ah.
2: Eu vim domingo retrasado, primeira vez, pelo convite da irmã. E chegamos aqui domingo retrasado, com as portas tudo fechada, com os caminhos tudo trancado. Chegamos de Uber, porque tinha acabado de vender o carro, porque a situação apertou. E esse testemunho já era para contar, mas eu sou meio tímido. Sou filho de missionária, mas Deus levou minha esposa 1 ano. Tinha se afastado dos caminhos de Deus. Faz 6 meses que estamos afastados. E o primeiro domingo foi domingo retrasado que viemos aqui. Peguei um envelope na igreja.

0: Igreja, fiz um propósito com o Senhor. 3 dias após sair daqui, o Senhor mandou uma caminhoneta de 80 mil reais na minha.
1: Deus da prosperidade!
0: Tá aqui a chave.
1: Olha a chave lá! Tá a passar na cara da peste! Eita, Deus! Ih, filho.
0: E não somente isso, apóstolo.
1: Vai, meu filho, bota o microfone doido.
0: Não somente o carro o Senhor deu de volta, mas todas as portas começaram a se escancarar. A empresa começou a vender sem limites. Deus mandou móveis para minha casa, que nós não tínhamos nada dentro de casa, e Deus está fazendo coisas tremendas.
1: Filho, você tem uma empresa que não estava vendendo, você tinha vendido o carro, estava, desculpa da palavra, lascado.
0: Estava com as portas todas trancadas, caminhos fechados, batia numa porta, não andava certo, batia no outra, não dava certo, os negócios estavam tudo amarrado, estava tudo trancado. Recebi o convite da irmã, do seu esposo, vim para a igreja domingo retrasado. 3 dias após sair da igreja, as portas começaram a se escancarar. Começou a dar tudo certo nas nossas vidas e o Senhor mandou uma caminhoneta de presente na porta, no valor de 78 mil reais.
1: Gente do céu!
0: É o S10 2017, está parada aí fora.
1: Que ano a caminhonete?
0: 2017.
1: Meu pai do céu. Ou seja, Deus está te restituindo tudo.
0: Tudo.
1: Em quanto tempo o senhor está aqui, meu jovem?
0: É o terceiro domingo hoje.
1: Ah, você está brincando.
2: São três semanas.
1: 3 semanas, mas fez um voto.
0: Já era para ter contado o testemunho, mas eu sou meio tímido, mas o senhor está me incomodando aqui no banco desde domingo passado, para que os outros possam ver que o lugar que eles estão vindo congregar, Deus é tremendo neste lugar. E a presença do Senhor é grande neste lugar.
1: Deus está mudando a tua vida, meu filho.
0: Está mudando tudo. Deus está fazendo coisas assim que a gente só tem que agradecer. Não, não sabe assim nem dizer em palavras, né? O que está acontecendo é inexplicável.
1: Deus é fiel.
0: Mas Deus está fazendo coisas grandes neste lugar, nas nossas vidas.
1: Isso é só o começo, meu filho. Prepara que coisas maiores ainda estão por vir.
0: Amém.
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19: 2h49. 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

0: 2 e 3.
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0: 3:16.
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2: Eu fui curada com um problema na minha perna.
3: A senhora tinha um problema na perna, filha?
2: Mais de 2 anos com aquela dor. Eu fui tomar banho, um negócio grudou na minha perna.
3: Meu Deus.
2: E eu fiz campanha.
3: A senhora fazia campanha e outra igreja?
2: É, e aí comecei a sentir câncer, não aguentava na igreja mais. Aí começou a doer a perna, fica aquela guifinhava assim na perna. Ah. Aí eu vim aqui e fui liberta.
3: E foi curada aqui na igreja?
2: Aqui na igreja.
3: Tá liberta. Minha filha.
2: Da coluna também.
3: Da coluna também.
2: Eu liguei pra você e falei pelo rádio também, que você orou.
3: Foi curada através do rádio.
2: Uhum.
3: Quem é profeta, você vê a palavra se cumprir. Então a senhora foi curada, serva.
2: Uhum.
3: Foi curada pela rádio. Na hora que eu orei, determinei. Tá curada, irmã! Foi curada.
2: Foi.
3: Na hora.
2: Na hora.
3: Jeová Jiré tocou a poderosa mão dele, minha filha.
2: E a perna também.
3: E a perna também. Então Deus curou, minha filha.
2: Uhum.
3: Só vitória.
2: Só vitória.
3: O que aconteceu depois que a senhora pegou o projeto de vida?
4: É, meu filho pegou também.
3: Ah.
4: Aí ele pegou, a usina chamou ele. E ele tá trabalhando na pizzaria.
3: Sim, ele tava sem trabalhar?
4: Tá sem trabalhar.
3: Aí ele pegou o projeto de vida,
4: pegou o projeto,
3: arrumou emprego.
4: Arrumou emprego.
3: Na pizzaria.
4: E o pai dele honrou ele com R$40, tipo, deu mais 80. E ele tá trabalhando na pizzaria. Ele tá ali, mas ele não queria vir, bispo. Tá
3: Deus
4: ali.
3: Abriu a porta pra ele.
4: Abriu a porta pra
3: Amém.
4: Ele.
3: Amém. Aplauda o nome do Senhor Jesus bem forte. Diga a glória a Deus.
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10: 3:23.
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0: filho?
1: Eu vou começar um pouquinho lá de trás, rapidinho.
0: Fale.
1: Quando eu aceitei Jesus, através da tua palavra, que Deus te usou. Ali já foi o grande milagre da minha vida, que eu tive muitas mudanças e fiz o que tu sempre falou. Se não plantar a semente, como que quer as coisas de Deus?
0: É verdade.
1: Eu toda a vida, eu fui fiel de dízimo desde quando eu comecei. Votos e mais votos.
0: Aqui na Igreja das Nações.
1: Aqui na Igreja das Nações, eu era católico.
0: Ah, olha aí, ó.
1: Aí a casa material, tudo novo, piso, cozinha dessas melhores, televisão, tudo que pensar de melhor.
0: Mas antes de chegar o senhor aqui, como é que estava o financeiro? Como é que estava o teu financeiro antes de chegar aqui?
1: Nada. Porque,
0: primeiro, o mais importante foi a vida espiritual.
1: Sim.
0: Isso aí é o mais importante. Diga glória a Deus. Aceitou a Jesus, nasceu de novo, se batizou, fez um voto de verdade, um homem de Deus de verdade. Aí depois, o senhor chegou com a vida aqui, posso falar? Não sei o que falo. Lascado. É, desculpa, vai essa é a verdade. Chegou aqui lascado. A vida espiritual e a vida financeira.
1: Financeira
0: aí,
1: também.
0: Aí a vida financeira começou o quê?
1: Nossa, depois de obedecer as palavras, para ajudar a primeira obra, plantar para Deus, separar tudo que é de Deus. Eu pedi um carro, aí na semana que o senhor pediu 200 contas, eu até passei meu cartão ali, ó. Aí eu tava no canto ali. O senhor falou assim: não, tem gente que vai trocar o carro por esses dias. Mas, por honra e glória do Senhor, eu não precisei trocar, porque eu tô com outro. Aí eu vou vender e vou tirar a parte que é de Deus.
0: Tá vendo? Deus é fiel. Ele não precisou vender outro carro, ele comprou um carro sem vender o outro. Tem dois. Isso é o dom de prosperar, é dom. O dom de prosperar é ofertar, dizimar. Filho, você falou que a casa você reformou tudo, pôs tudo novo lá dentro.
1: Tudo novo e pra mim, pelo que a gente ganha... É muito, até muito a geladeira pouquinho. Hoje nem põe a mão pra mexer em nada, né? Quem tem essa geladeira aí que não precisa mais mexer, né?
0: É.
1: Você só deixa lá. Mas então, zero. Então, é que nem eu falo, pra quem estiver ouvindo.
0: Tá ouvindo?
1: Eu ouço todo dia a rádio. Mas primeiro faça pra Deus. Não vai esperar Deus fazer que você não tem coragem de fazer pra Ele.
0: Olha aí.
1: Eu não acreditava. Um dia eu vi o falando e eu achei assim. Falei, nossa, esse é doido. É, mandou jogar os trem velho de dentro de casa, aí onde eu vou pôr o trem de novo? Mas... Por honra e glória do Senhor.
0: Tirou ó. Tudo velho, meu filho.
1: E um carro que jamais...
0: Traz aqui, meu filho, a chave.
1: Olha a marca aí.
0: Corolla.
1: Ó, no meu... Nunca imaginava na minha vida, não, chegar até aí, não. Jamais. Jamais na minha vida. Eu falo a verdade.

0: Não tem como.
1: Ah!
2: Um golzinho.
1: Um golzinho, você tinha um golzinho.
0: Não, e tem, né?
1: Tem um golzinho.
0: Vou vender para tirar o dízimo da obra de Deus.
1: Ele é
0: primeiramente
1: fiel.
0: De Deus. Pelo que eu ganho, jamais imaginava. E não devo nem um centavo, tá pago à vista.
1: À vista?
0: À vista, não devo um centavo.
1: Eu te disse que Deus vai levantar os simplesinho. Quem é fiel a Deus, Deus vai te dar o que tu nunca pediu. Tá feliz, filho?
0: Meu Deus, eu não sei nem falar.
1: O que é essa obra pro senhor? O que é que essa obra vale pro senhor hoje?
0: Que é a minha vida, né? Mudou a vida da família toda.
1: Ai, tá, terra aplaudindo o nome do Senhor Jesus.
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7: 3h40.
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4: 3:51.

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7: 4 e 5. Aqui é

0: 4:15.
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3: Ô, irmão, eu quero contar um milagre tremendo que aconteceu comigo. Tinha uma conta muitos anos. E o ano passado eu estava construindo a casa, eu tirei todo o dinheiro que tinha lá para terminar de construir a casa, né? Deixei R$15 só para não fechar a conta.
4: Deve estar limpo.
3: Final do ano passado. Essa semana eu passei lá, fui dar uma olhadinha na conta. Eu levei um susto, quase caí de costas. Quase R$1.000 na conta. Tinha quase R$1.000. Foi uma benção tremenda.
4: Apareceu R$1.000 na conta. O senhor tirou o dinheiro todo da conta. E de repente o senhor foi lá, tirou o extrato, o senhor quase caiu para trás.
3: Tinha quase R$1.000. Faltava umas quirelinhas para R$1.000.
4: Aí. Tudo isso depois que o senhor chegou na igreja.
3: Sim, sim.
4: A Igreja das Nações é poderosa, mão de Deus.
3: Sim. Eu quero deixar um recado para a igreja, que vale a pena confiar no Senhor, ser fiel e ser mão aberta na obra do Senhor, porque o Senhor abre as portas e abençoa mesmo. Eu agradeço a Deus, estou muito feliz em nome de Jesus.
4: Amém. Glória a Deus. Eita, Deus fiel.

0: Rapaz, filho. Qual o seu nome?
1: Dorival.
0: Dorival, aplauda aí o Dorival, a vida dele, em nome de Jesus de Nazaré. Dorival, filho, o que que aconteceu, filho?
1: Bom, aconteceu o seguinte, apóstolo. Eu perdi o emprego, né?
0: Ah.
1: E aí depois eu vim conversar com o senhor, um dia desses. Aí o senhor falou pra mim, fica e não vai embora. Mesmo assim eu insisti e fui pra Arapongas, na casa da minha mãe. Levei minhas coisas pra lá e falei, bom, vou ficar aqui uns tempos, porque ficar no Maringá também desempregado não vai dar. Aí distribuí currículo em Arapongas inteiro. Duas empresas me chamou, mas não contratou. Aí eu tinha pegado a arca. E depois, no outro domingo...
0: Depois que o senhor pegou a arca de Obed-Edom, da família, o que que aconteceu?
1: Depois que eu peguei a arca, aí eu vim no outro domingo e levei a estola. E aí, a primeira oração que eu fiz com a estola, no outro dia, a empresa aqui de Arapongas me chamou.
0: Já ligou pro senhor?
1: Aí me chamou e vou começar a trabalhar agora amanhã já.
0: Já vai começar a trabalhar?
1: Amanhã.
0: Tá feliz, não tá?
1: Tô feliz, graças
0: a
1: Deus.
0: Eu tô vendo teus olhinhos aí brilhando.
1: Aí já voltei de novo pra Maringá.
0: Deus abençoe, aplauda o nome de Jesus, glória a Deus. Tudo bem? Qual é o seu nome?
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14: 4:23.
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0: Obrigado.
1: Quatro e trinta e dois.
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3: Eu tinha uma cirurgia marcada para quarta-feira, dia 6.
4: Eduardo, eu lembro de ti antes de fazer cirurgia. Você veio pedir oração, não veio?
5: Foi.
4: Hã?
5: Foi.
4: Você lembra que você veio pedir oração aqui, você ia fazer a cirurgia?
5: Foi.
4: E lembra que eu disse, pode ir, Deus é contigo.
3: Daí o médico cirurgião cortou, já não tinha mais nada.
6: Tem outro milagre.
4: O quê?
3: Eu fui passando sabonete assim numa festa que tinha, pus assim. Aí ela foi indo que ele desapareceu.
4: Deus é fiel, meu irmão. Tudo que é ungido aqui nessa igreja vira arma contra os demônios, contra seu adversário. Então Deus abençoa, meu filho.
3: Abençoa.
4: Tá feliz?
3: Tô feliz.
4: Diga aleluia.
3: Aleluia.
4: Diga obrigado, Jeová.
3: Obrigado,
4: diga obrigado,
3: Jeová.
4: Jesus.
7: Obrigado. É verdade, tudo que a senhora tinha era 50 reais, a senhora estava desempregada.
8: Eu tinha 50 reais dentro da minha bolsa, daí o pastor falou assim, que precisava, quem tivesse dinheiro para ajudar a igreja, pagar água, a luz e a rádio. Ah. Daí eu olhei na minha bolsa e falei, meu Deus, eu só tô com 50 reais. Vou ficar sem, né? Eu falei, ah, não, seja o que Deus quiser, eu vou dar. Em nome de Jesus, Deus vai abrir as portas do meu emprego para mim. Quando foi na segunda-feira, meu telefone tocou cedo. Hoje eu tô trabalhando registrada.
7: Deus abriu a porta, minha filha.
8: Abriu, graças a Deus.
7: Deus viu o teu desapego. A senhora se desapegou do pouco e hoje a senhora tá ganhando quanto nesse emprego?
8: 1.450.
7: Quanto?
8: 1.450.
7: A senhora deu quanto?
8: Eu dei 50.
7: E a senhora tá ganhando quanto?
8: 1.450.
7: Diga glória a Deus.
9: Glória a
2: Deus. 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
15: 4:39.
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subsistindo em forma de Deus, não julgou como usurpação ser igual a Deus. Antes a si mesmo se esvaziou, assumindo a forma de servo, tornando-se semelhança de homens e reconhecido em figura humana.

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1: 4:46.
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2: Tem um mês que eu tô vindo aqui.
3: Tem um mês, minha filha?
2: Um mês. E eu peguei e trouxe meu dízimo aqui. Era pra dar na minha igreja, mas eu disse...
3: A senhora dizimava lá na sua igreja e tá dizimando na terra boa.
2: Dizimei um mês aqui. Assim que eu dizimei, o senhor falou que ia dar uma carta de crédito.
3: Eita, Jeová.
2: E que a pessoa ia assinar um contrato de uma casa.
3: Isso foi profetizado aqui.
2: Profetizei aqui. Aí com poucos dias ligaram pra nós, ó. Vocês têm uma casa pronta. Se vocês querem, vem aqui assinar o contrato.
3: Eita, Jeová! Quer dizer que a senhora trouxe o dízimo na terra boa?
2: Trouxe o dízimo.
3: Plantou na terra boa?
2: Plantei.
3: Um mês e depois então já começou a abrir porta.
2: Uma semana que eu dei o dízimo, a mulher ligou. Vocês querem vir a casa? A casa tá pronta. Eu fui lá, vi a casa, pô, nós assinamos o contrato daqui essa semana. Aí eu falei, não, é pequenininha. Ela falou, então vamos ver outra. Nós foi lá, já tava em acabamento. E eu já assinei o contrato.
3: É pra dar glória! Eu te disse que essa terra é boa. Deus tem pressa de abençoar o seu povo. Rapaz, filha, qual o seu nome?
4: É Silmara.
3: Dona Silmara, o que estava acontecendo?
4: Eu sinto assim um calor muito na gengiva, assim, que incomoda muito. Um calor, assim, uma coisa enjoativa, ruim. Mas graças a Deus já sumiu.
3: Depois da unção sumiu.
4: Glória a Deus.
3: Desapareceu, aplauda o nome do Senhor Jesus.
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14: 4h51. 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